Justin Bieber, Nicki Minaj, Beauty and Beast, pra você ouvir aqui no nosso Soda Pop, essa é lá de 2013, pra gente matar a saudade desse classicão do Justin, que tá fazendo o maior sucesso, voltou às paradas novamente, afinal, depois daquela apresentação incrível dele no Coachella, onde ele revisitou toda a carreira, assistiu vídeos no YouTube, cantou junto, enfim, os fãs adoraram, a música voltou às paradas e tá fazendo o maior sucesso novamente. Ed Sheeran passou por aqui também com Azizan, Isa, Caos e Sal. A primeira foi o som da Ariana Grande com Hey There, I Made You Love Me. Obrigado pela sua companhia e audiência. Um excelente fim de semana pra você que tá ligado conosco, que tá acompanhando a programação, curtindo o Soda Pop. Obrigado pela sua conexão, onde quer que você esteja. E por aqui a festa continua, o Soda Pop segue tocando música boa. Agora tem Taylor Swift. Soda Pop. Das telonas pro seu rádio, I Knew It, I Knew You.

0: Nine Needs, Olivia Dan, pra você ouvir aqui no nosso Soda Pop, porque música é o nosso oxigênio. Rolou por aqui também o Dominic Fike com Baby Doll, e a gente ouviu ainda a Taylor Swift com I Knew It, I Knew You, música que faz parte do Toy Story 5, né? Que deve ser lançado nas próximas semanas. Legal demais, né? Obrigado pela sua parceria e audiência. O Soda Pop continua por aqui bombando. Daqui a pouquinho.
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3: 9:16.
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4: O Soda Pop tá de volta no teu fim de semana. Obrigado pela parceria e audiência, onde quer que você esteja. Tá curtindo, tá de boa, tá tranquilo. Tudo de melhor pra você, aproveita ao máximo o fim de semana. Fim de semana é feito pra curtir, não tem jeito não. E por aqui a gente segue fazendo a trilha sonora, tocando suas melhores e dando um up no seu fim de semana. O Soda Pop continua aí, agora tem BTS Swim pra gente ouvir aqui no Soda Pop.

0: Counteract, Golden, para fechar mais uma edição do nosso Soda Pop, porque música é o nosso oxigênio. Ainda ouvimos o Vitor Clayton de novo e a primeira, Bruno Mars, I Just Mind. Obrigado pela sua parceria neste fim de semana. Tudo de melhor, um grande abraço. Volto a te encontrar, claro, no fim de semana que vem, mais uma edição do Soda Pop. Grande abraço, valeu a parceria, tudo de melhor e até a próxima. Tchau!
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4: 9:41.
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7: Minha gente amada, estamos iniciando Coração Sertanejo, um local criado para os verdadeiros amantes do sertanejo na alma e no coração. Com cada palavra, a prosa floresce, evocando memórias e sentimentos que surgem como uma agradável visita ao cair da tarde. Aqui sentimentos e músicas se fundem e cada ritmo alcança profundamente aqueles que conhecem o valor da simplicidade. Prepare-se para aumentar o volume, porque já vai começar o sertanejo de raiz. E o caminho está livre para essa jornada emocionante. 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

seguimos superando essa moda que definiu nossa afinidade musical. O sertanejo é singular, traz proximidade, sensibiliza e faz-se companheiro a todo instante. Para sustentar esse ambiente, prosseguimos com mais belas canções.

0: aquele estilo que cativa a alma. E é neste ponto que nós paramos um instante. Dê uma pausa, ajuste as emoções, pois mais conteúdo sertanejo te espera logo após o intervalo. Fique ligado no Coração Sertanejo, que já retornamos.
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3: 9:59.
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4: Coração sertanejo, estamos novamente reunidos para sentir o pulsar da música sertaneja. E com esse compasso que seguimos adiante, levando nossos corações com as memórias que nos definem. A sintonia permanece estável, nos conectando ao que realmente vale a pena. O coração vibrante que acompanha cada nota musical. E já pode ajustar o seu ouvido, pois estamos trazendo mais sucessos para fazer parte do seu dia agora mesmo.

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2: Aqui toca mais música. 10 e 4.

0: 6:20.
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2: Deixa eu já pedir licença, deixa eu chegar mais pertinho de você, no sossego da sua casa, no corre do trabalho, na boleia do caminhão ou no ônibus voltando para casa, no sítio, na fazenda, onde quer que você esteja. Violada sertaneja tá encostando aí do seu lado para te fazer companhia. E tem coisa que muda o tempo todo, né? Tem coisa que a gente gosta de manter igual. Boa prosa, boa lembrança e aquela moda sertaneja que parece que foi feita para a história da gente. Hoje, 15 de junho, dia de abrir mais um capítulo dessa caminhada juntos, com muita música boa, causos, memória e, claro, muito sentimento também. Eu sou o De Luca, puxa a cadeira, ajusta o volume e vem comigo, tá no ar o nosso Violada para começar bem a semana.
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2: E a gente já começa com Saudade Cigana de Gina e Geno, estourou lá nos anos 90 e virou uma das marcas registradas da dupla. Composição de Carlos Randall e Danimar, dois nomes fortíssimos na geração romântica daquela época, que assinaram vários sucessos de rádio e de baile também. E a música tem essa mistura interessante, né? Fala de saudade, só com aquela batida que não deixa a pista parada. Bora curtir e matar a saudade!

0: Memória de Carreiro com Pena Branca e Chavantinho. A gente só faz um respiro rápido, aquele tempinho pro café, pra água e pra você organizar as coisas aí. Não desliga, já já, logo depois do intervalo, a gente já volta com mais música boa e essa prosa gostosa aqui no nosso Violada.
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2: 6:36.
3: Olá, meus amigos.

E vamos ver aqui os santos do dia para as nossas orações. Santa Germana, São Vito e São Bernardo de Menton. E aqui vai um aviso. Os produtores rurais paranaenses ganharam mais tempo para participar do levantamento nacional que busca saber como está a presença de javalis e javaporcos nas áreas rurais do país. O prazo da pesquisa Suínos Acelvajados, Percepção de Presença e Seus Impactos no Brasil foi estendido até o dia 30 deste mês. No Paraná, a adesão dos produtores ao questionário da pesquisa ainda é considerada baixa. Essa pesquisa é importante porque vai reunir informações a respeito do avanço desses animais em todo o país, sem contar que vai levantar os prejuízos e os impactos ambientais, sanitários e econômicos do javali no campo. Sem contar ainda que com essas informações vai ser possível pensar numa forma de controle e manejo desses animais. Para responder a esse questionário, basta o produtor entrar no site da FAEP, que é o www.sistemafaep.org.br, e lá você encontra a notícia de prorrogação da pesquisa. Clica na notícia e depois no questionário. É bem simples. Colabore você também para que a pesquisa mostre os dados reais sobre este problema. Eu vou repetir o endereço da FAEP para que você entre lá e responda o questionário. É o www.sistemafaep.org.br.

vou lembrando que no próximo dia 24 de junho, o IDR Paraná vai promover o maior evento técnico de fruticultura do estado. É o 12º Seminário Estadual de Fruticultura de Clima Temperado, que vai ser realizado na Estação de Pesquisa do IDR Paraná, na Lapa. Especialistas e as principais empresas do mercado vão participar do seminário. Então, se você deseja participar também, procure informações no escritório do IDR Paraná do seu município e faça a sua inscrição.

0: E voltamos a falar sobre o manejo dos tanques de piscicultura agora no inverno. Hoje o Vitor Frana, do IDR Paraná de Carlópolis, fala pra gente sobre como a aeração do tanque influencia a temperatura da água.
1: O que acontece com a aeração? Se a temperatura do ar está mais baixa do que a temperatura da água e você liga um aerador, a tendência é que a temperatura da água vai ficar mais fria conforme o tempo que você deixa esse aerador ligado. E isso é um grande problema, principalmente na madrugada, né? Porque normalmente as madrugadas são mais frias. Então você vai acabar deixando a água mais fria nesses períodos. Então o que seria o ideal se é possível fazer isso? É claro que a gente tem que monitorar o oxigênio para ver se a gente precisa ou não ligar o aerador. Mas no período de temperatura do ar mais quente, o ideal seria a gente ligar esses aeradores durante o dia, em dias de sol, né? E deixar desligado à noite. Mas tudo isso vai ter que ser avaliado conforme a necessidade de oxigenação da sua água no período noturno, porque normalmente na madrugada a gente tem baixas de oxigênio devido à falta de produção por questões de fotossíntese do fitoplâncton. Então tudo isso precisa ser analisado caso a caso. Mas quando conseguir, em cultivos que você tenha baixas densidades, se você conseguir trabalhar dessa forma, vai amenizar um pouco essa questão da água não gelar, principalmente durante a madrugada.
0: Como o Vitor disse aí, vai ser preciso verificar o nível de oxigênio da água para acionar ou não os aeradores. E tem mais uma coisa que ele alerta, tem a ver com a troca de água do viveiro. Ouçam aí.
1: Se a água de entrada no viveiro ela é mais fria que a água que está no viveiro, o ideal é que você não faça.

0: faça essas trocas de água, porque a água do seu viveiro ela vai esfriar. Então, fazer essas trocas de água só em casos de realmente necessidade. Já ao contrário, se a água de entrada está mais quente que a água do viveiro, o ideal, até a recomendação de você fazer essa troca de água até para você tentar aumentar um pouco a água do seu viveiro. Embora a maioria das pisciculturas, as águas de entrada nesse período, elas normalmente são mais geladas do que as águas dos viveiros. Então, sempre avaliar se é necessário trocar essa água ou não. Se não for necessário, evitar trocar água, evitar deixar a água entrando no viveiro, para que você mantenha uma água numa temperatura um pouco mais adequada para os seus peixes.
1: Bem, nós vamos agradecendo a participação do Vitor Frana e fica a recomendação de sempre. Tá com dúvida a respeito do manejo do tanque? Converse com o técnico do IDR Paraná do seu município.

2023, o IDR Paraná vem trabalhando na comunidade quilombola Palmital dos Pretos, em Campo Largo. A partir do apoio dos extensionistas, os moradores do quilombo conseguiram se organizar e passaram a produzir e vender mandioca e abóbora para projetos de alimentação escolar do governo. E com isso, as famílias passaram a garantir uma renda extra. Esse trabalho é liderado por 15 mulheres que participam da cooperativa Cooperlar, um exemplo de como a união em torno de um interesse comum pode melhorar a vida de uma comunidade. Aliás, esse é um dos papéis do IDR Paraná, incentivar o desenvolvimento das pessoas e comunidades que vivem no meio.

0: Paysandu tem um recurso natural que poucos lugares têm. É a água mineral com vanádio, que está presente em algumas fontes espalhadas pelo município. De acordo com pesquisas, a água com vanádio faz bem para a pele e cabelos e, além disso, auxilia o bom funcionamento do sistema circulatório. Por isso mesmo, essa água tem atraído muitos turistas. Daí a importância de se fazer a proteção das nascentes, para que esse recurso continue movimentando o turismo rural no município. O pessoal do IDR Paraná de Paysandu está fazendo a proteção de mais de 10 nascentes no município. Com isso, os produtores têm a certeza de que a fonte não vai secar, mesmo em períodos de pouca chuva. Bem, quem tiver interesse em proteger sua nascente, deve procurar informações com o pessoal do IDR Paraná de Paysandu e também de outros municípios do estado. E a gente, vamos terminando nossa conversa de hoje. Eu deixo um forte abraço a todos vocês e amanhã estaremos de volta neste mesmo horário para mais uma apresentação do seu programa O Homem e a Terra. Até lá, se Deus quiser. Tchau.
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1: 6h47.
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2: Tamo de volta na sua segundona. Esse é o nosso Violada agora com Pássaro Sem Ninho, do Trio Parada Dura. Veio ali na virada dos anos 70 pra 80 e representa bem aquele sertanejo de dor de amor que a dupla e depois o trio sabia fazer como poucos, viu? A canção fala de alguém deslocado, sem lugar, igual um pássaro que perdeu o ninho. Aquela imagem simples, mas que qualquer coração partido entende na hora.

0: E ao som do Chitãozinho Chororó falando às paredes, a gente fecha mais uma sequência, intervalo rapidinho, tempo suficiente só pra você respirar, e daqui a pouquinho a gente já traz mais moda boa, mais história aqui no Violada.
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3: Nas terras portuguesas, o evento junino é conhecido como Festa dos Santos Populares, São João, Santo Antônio e São Pedro. Lisboa, a capital de Portugal, é o principal cenário para essa celebração, onde...
4: Segunda-feira, 15 de junho de 2026. Quase metade das crianças brasileiras que engravidam após sofrer violência sexual não consegue acessar o pré-natal no período considerado ideal pelos profissionais de saúde. Entre meninas com até 12 anos, apenas 55,6% iniciam o acompanhamento no primeiro trimestre da gestação. O atraso é ainda maior quando se observa a parcela que chega aos serviços de saúde após 22 semanas de gravidez. Isso acontece com 28,3% das meninas de até 12 anos, o dobro da proporção observada entre as adolescentes em geral. Os dados constam em estudos da Universidade Federal de Pelotas, baseados em mais de 1 milhão de gestações registradas no país. No começo do mês, o Senado anulou uma norma do Conselho Nacional dos Direitos da Criança e do Adolescente que trata do atendimento de menores vítimas de violência sexual e da garantia de direitos como o aborto legal. A Corregedoria Nacional de Justiça mandou o Tribunal de Justiça de Mato Grosso do Sul cobrar de 91 juízes e desembargadores valores recebidos a mais entre março e abril. O total dos penduricalhos a ser devolvido passa de R$1 milhão. O dinheiro já começou a ser descontado da folha dos magistrados. Em março, o Supremo Tribunal Federal definiu novas regras para conter o avanço das verbas extras nos salários dos juízes e dos servidores do judiciário. Um ataque russo na madrugada de hoje matou pelo menos 5 pessoas e feriu cerca de 20, além de ter destruído parte de um mosteiro cristão histórico em Kiev. Em resposta, a Ucrânia disparou drones que atingiram 2 pontes que ligam a região de Kherson, controlada por Moscou, à península da Crimeia, anexada pela Rússia. O tráfego na região foi totalmente suspenso. No horário de Brasília, 7:02.
3: Tá aqui no dia 13 de junho, dia de Santo Antônio, o santo casamenteiro.
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2: 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Tá chegando o Arraiá! E nós queremos contar pra vocês como as festas juninas é comemorada em outros países! Espia só!
3: Nas terras portuguesas, o evento junino é conhecido como Festa dos Santos Populares, São João, Santo Antônio e São Pedro. Lisboa, a capital de Portugal, é o principal cenário para essa celebração, onde diferentes marchinhas são realizadas. Mas a festa ganha destaque no dia 13 de junho, dia de Santo Antônio, o santo casamenteiro, em que ocorre uma gigante cerimônia de casamento com cerca de 300 casais. A cidade também fica repleta de declarações de amor entre os casais, que presenteiam o par com lindos vasinhos de manjericão.
2: Trem bolso! Vamos para allá, minha gente!
1: Sete e quatro.
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2: 77.
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4: Alô, alô, turma do campo e da cidade. Que bom ter você com a gente sintonizado aqui na rádio no Agronejo, o seu programa que traz as informações mais quentes e relevantes do universo agro. Eu sou Lineu Silva e é um prazer enorme conduzir essa nossa conversa, esse nosso bate-papo, trazendo sempre o que há de mais interessante para você.
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4: E nessa primeira parte do programa, a gente já chega com uma notícia que mostra como a cultura e a culinária se conectam. E como o agro tá em tudo, viu?
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4: Você sabia que existe o Dia Internacional do Falafel? Pois é, e olha só, essa delícia crocante por fora que nasceu lá no Oriente Médio já conquistou um espaço gigantesco muito além das suas origens. É mais uma prova de como os alimentos viajam pelo mundo, ganham novos fãs e se tornam parte da nossa mesa, mostrando a força da produção e do consumo que a gente tanto valoriza no agronegócio. É o sabor da cultura, da história, chegando até a gente e movimentando a cadeia produtiva. E por aqui, a gente segue valorizando cada grão, cada tempero, cada prato que sai da terra e chega na sua mesa.
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4: Daqui a pouco tem mais agronejo pra você. Mas por enquanto, essa primeira parte vai chegando ao fim. Fica com a gente que já já a gente volta com mais notícias e informações que importam pro agro.
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5: Estamos de volta agora com Velha Porteira do Chico Rei Paraná, lançada lá nos anos 90, e um belo exemplo de como o sertanejo transforma objeto em personagem, né? A porteira velha da fazenda, ela vira testemunha de encontros, de despedidas, do tempo passando, quase como se tivesse memória.

0: E fechando mais um bloco com Pensão da Estrada, Rei Gaspar e Baltazar. A gente faz só uma paradinha ligeira, viu? Daquelas que mal dá tempo de sentir falta. Rapidinho.
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4: 7:22.
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10: E aí, pessoal do Agronejo, que bom ter você ligado na nossa sintonia, sempre com as informações que movem o campo e as novidades que vêm de todos os cantos.
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10: E falando em novidade, tem coisa que a gente nem imagina que uma seleção de futebol leva para uma Copa do Mundo, viu?
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10: A gente pensa logo em chuteiras, uniformes, bolas, equipamentos de treinamento, tudo que é básico do esporte, né? Mas a Noruega, por exemplo, vai muito além disso na hora de montar a sua logística. Para você ter uma ideia, além de toda a parafernália esportiva, os noruegueses levaram uma carga e tanto de alimentos. Estamos falando de aproximadamente 300 quilos de peixe e 6 mil laranjas. É muito peixe e muita laranja para repor a energia dos atletas, da comissão técnica, de todo mundo que faz parte da delegação. Uma logística alimentar que impressiona, mostrando a importância da nutrição até no esporte de alto rendimento. Comida de qualidade e em quantidade para garantir o pique em campo. Um espetáculo à parte, não é mesmo?
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10: E a gente segue por aqui com mais Agronejo para você, já na próxima parte do nosso programa. Não sai daí!
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12: Estamos de volta agora com Eu Te Amo, Zezé de Camargo e Luciano. Saiu lá no início dos anos 90, numa fase em que a dupla já estava consolidada como um dos maiores nomes do sertanejo romântico. A música segue aquela linha bem tensa que marcou a carreira deles, né?

0: Segunda-feira, 15 de junho de 2026. A Procuradoria-Geral da República planeja formalizar hoje a rejeição da proposta de delação premiada apresentada pelo banqueiro Daniel Vorcaro. A manifestação jurídica será encaminhada por escrito ao relator do processo no STF, André Mendonça, após a Polícia Federal também recusar o acordo na última quinta-feira. Segundo a comentarista da CBN, colunista do Jornal Globo, Malu Gaspar, os procuradores da República avaliaram que as planilhas e os documentos oferecidos pela defesa do dono do Banco Master são insuficientes para justificar os benefícios da colaboração judicial. A imagem negativa do presidente Donald Trump subiu 6 pontos em um mês e atingiu 45%. É o que revela uma pesquisa Genial Quest divulgada hoje pelo jornal O Globo. O aumento acontece depois do governo americano anunciar uma proposta de novo tarifaço contra o Brasil e classificar o Comando Vermelho e o PCC como organizações terroristas. Já 27% dos entrevistados veem a imagem de Trump como regular, o que representa a queda de 6 pontos na comparação com o levantamento anterior. A parcela de brasileiros que classificam como positiva a imagem do líder americano se manteve em 22%. A pesquisa fez 2.004 entrevistas entre os dias 5 e 8 de junho. A margem de erro é de 2 pontos percentuais para mais ou para menos, com nível de confiança de 95%. As principais bolsas de valores da Europa abriram em alta depois de os Estados Unidos e o Irã chegarem a um acordo para encerrar a guerra e reabrir o Estreito de Hormuz. Na Ásia, Tóquio encerrou o pregão em forte alta de 5,33%. Em razão do entendimento entre Washington e Teerã, a cotação do petróleo cai. Neste momento, o barril do Brent recua mais de 4% e é negociado a US$ 82. No horário de Brasília, 7h33.
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0: Aqui é uma atrás da outra. O melhor do passado tá aqui no nosso Violada.
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2: Essa é uma homenagem que eu faço ao velho Lua, Luiz Gonzaga, saudoso.

0: Adalberto e Adriano, Mãe do Brasil, para fechar mais uma sequência, intervalo rapidinho, e daqui a pouquinho já trago mais música, mais som e mais modão aqui no nosso Violada Sertaneja. Segura aí.
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1: Olá, compadre e comadres! Tá chegando a Arraiá!
2: E nós queremos contar pra vocês
1: como as festas juninas são comemoradas em outros países! 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
3: A festa polonesa começa no dia 23 de junho, às 8 horas da manhã. E não tem hora pra acabar! Assim como nossa tradição, com veste de camponeses, na Polônia as pessoas se vestem de piratas. Pra celebrar a chegada do verão e comemorar a fertilidade e vitalidade da natureza, a população ilumina o céu com milhares de balões que são lançados simultaneamente.
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8: Fala, galera do Agronejo. Chegando com as informações que movimentam o campo brasileiro e, claro, o cenário político.
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8: E olha só, uma notícia importante que tem repercutido lá no Supremo Tribunal Federal. Os processos da moratória da soja ficaram sem acordo e agora retornam aos relatores no STF.
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8: É isso mesmo, pessoal. O Supremo não conseguiu chegar a um consenso entre as partes envolvidas e a gente sabe que são muitas vozes nessa discussão. De um lado, os agricultores, a indústria, do outro, o Ministério Público e os ambientalistas. Cada um com seus pontos, suas preocupações. O tema é super delicado, afinal, envolve a produção agrícola e a preservação ambiental, pilares essenciais para o nosso agronegócio. A moratória da soja é um assunto que exige muita atenção e, pelo visto, a solução ainda está longe de ser encontrada, com os processos voltando para a mão dos relatores. Vamos continuar de olho e trazer todos os desdobramentos para você.
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8: É o Agronejo informando você sempre. E a gente segue em frente. Na próxima parte tem mais.
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9: Estamos de volta agora com o de Paulo e Paulino, resgatando lá nos anos 2000, uma composição antiga de Joel Marques, Amor de Primavera, que já tinha sido gravada por outras vozes, só que ganhou uma nova vida na interpretação da dupla. E a letra fala dessa paixão que floresce e marca, como estação do ano que a gente sempre lembra.

0: segunda-feira, 15 de junho de 2026. A Justiça de São Paulo decretou a prisão preventiva dos três instrutores envolvidos na morte de uma jovem de 21 anos, depois ela ter sido arremessada de uma ponte em um salto de rope jump sem qualquer tipo de proteção. Luiz Felipe Feliciano Egoroff, Vitor de Freitas Gonçalves e Maicon Fernandes Sintra são acusados de homicídio com dolo eventual. Em depoimento à polícia, eles não conseguiram explicar como Maria Eduarda Rodrigues de Freitas foi jogada de 40 metros de altura sem corda. O episódio aconteceu em um local chamado Ponte do Esqueleto, na cidade de Limeira. A empresa responsável cobrava R$ 180 pelo salto e não tinha autorização para prestar o serviço. Técnico Carlo Ancelotti comanda hoje o primeiro treino da seleção brasileira para o segundo jogo do Brasil na Copa do Mundo. Depois do fraco desempenho na estreia, o Brasil enfrenta o Haiti às 9h30 da noite de sexta-feira. Ontem, a Suécia goleou a Tunísia por 5-1 e Holanda e Japão empataram em 2-2. A Costa do Marfim venceu o Equador por 1-0 e a Alemanha fez 7-1 na estreante Curaçao. Com isso, a seleção alemã superou a brasileira como a maior goleadora das Copas. Hoje, à 1h, a Espanha pega Cabo Verde às 4h, jogam Bélgica e Egito. Às 7h, a Arábia Saudita enfrenta o Uruguai. E na última partida do dia, às 10, o Irã enfrenta a Nova Zelândia. A delegação iraniana desembarcou ontem em Los Angeles, pouco antes do anúncio do acordo de paz entre Washington e Teerã. O Reino Unido interceptou no Canal da Mancha um petroleiro que pertence à frota fantasma da Rússia. Em rede social, o primeiro-ministro britânico, Keir Starmer, afirmou que foi mais um dia ruim para o presidente Vladimir Putin. Com a venda de petróleo proibida pelas potências ocidentais desde a invasão da Ucrânia em 2022, o governo russo recorre a uma frota informal de navios para escoar a produção. No horário de Brasília, 8h03.
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0: Tudo a ver, João Mulato e Douradinho. Ó, faz o seguinte, aproveita esse intervalo para se ajeitar melhor aí, pegar mais um café, olhar a paisagem, mandar aquela mensagem para alguém querido e já já o nosso Violada volta com mais música e mais companhia.
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2: 8:10.
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15: Chegando com mais informação para você que acompanha o Agronejo. Sempre de olho no campo e nas decisões que impactam o nosso setor. Agronejo. E olha só que notícia importante que a gente traz agora. O governo se posicionou sobre as mudanças aprovadas no Código Florestal. 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O ministro do Meio Ambiente e Mudança do Clima, João Paulo Capobianco, foi enfático ao afirmar que o governo vai sim recorrer. Ele destacou que todas as ferramentas disponíveis serão utilizadas para contestar essas alterações. É um tema que mexe diretamente com o agronegócio, com a preservação ambiental e, claro, com o futuro do nosso Brasil. A gente sabe que essas modificações no Código Florestal geram bastante discussão e a decisão do ministro Capobianco mostra que a pauta está longe de ser finalizada. O governo busca, então, todos os caminhos legais para tentar reverter as mudanças que foram aprovadas. Fique ligado, porque esse é um assunto que o Agronejo vai continuar acompanhando de pertinho, trazendo sempre as últimas atualizações para você que está conectado com a gente. Essa é uma informação crucial para o setor e o nosso programa se preocupa em te manter sempre bem informado sobre esses desdobramentos tão importantes.
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15: E por enquanto é isso, nessa parte do nosso Agronejo. Daqui a pouco a gente volta com mais novidades do campo para você. Um abraço e até já.
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17: Sua segunda com muito mais som é aqui no nosso Violada, agora com Sonho de um Caminhoneiro, Milionário José Rico, clássico absoluto do chamado Sertanejo da Estrada, música que retrata o caminhoneiro que vive entre a saudade da casa e o dever de seguir viagem. Uma realidade que milhões de brasileiros conhecem de perto.
18: É

0: compadre, se nós parar pra pensar mesmo, pobre nesse mundão sofre o diabo, né?
1: Fazer o quê, compadre? É só matando os enjeitados, não é?
0: Ué, vamos matar eles então.
1: Vambora.
0: Bora. Quando já...

0: quinta moda boa, hein? Cláudio Lacerdo, Pobre ou Rico, com participação do Victor Batista. Violada segue do seu lado, firmão, aqui nessa segundona. Não muda de estação, não. Daqui a pouco tem mais moda boa e essa companhia que não te larga.
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5: 8h29.
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8: Olha aqui. 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
11: Segunda-feira, 15 de junho de 2026. O ministro do STF, André Mendonça, deve definir nesta semana o destino do banqueiro Daniel Vorcaro. O dono do Banco Master está preso na carceragem da Superintendência da Polícia Federal em Brasília. Como rejeitou a segunda proposta de delação premiada do empresário, a Polícia Federal defende que ele seja transferido para um presídio. Segundo a comentarista da CBN, colunista do jornal Globo, Malu Gaspar, a Procuradoria-Geral da República planeja formalizar hoje a rejeição da proposta de delação premiada de Vorcaro. 51% das pessoas ouvidas em um levantamento da Fundação Getúlio Vargas afirmaram estar difícil ou muito difícil conseguir um trabalho no país no momento. Já 25% disseram estar fácil ou muito fácil. É o nível mais alto nos últimos 12 meses da série histórica do levantamento. O total de brasileiros com a percepção de que a situação está normal ficou em 23%. O abono salarial PIS/PASEP 2026 tem um novo pagamento hoje. O benefício pago nesta segunda-feira é destinado aos trabalhadores que nasceram nos meses de julho e agosto, o ano base de 2024. Os valores ficarão disponíveis para saque até o dia 30 de dezembro. No horário de Brasília, 8h32.
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7: O agronejo chega aqui, com a gente, para trazer o que há de mais relevante no campo. Sempre com um olhar lá na frente, né?
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7: E por falar em futuro, uma notícia que merece toda a nossa atenção. O Centro de Excelência está com uma aposta firme, viu? Eles estão de olho no futuro da bioenergia.
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7: É uma iniciativa super importante que mostra pra gente que o caminho da cana-de-açúcar aqui no Brasil tá mudando, e pra melhor. O crescimento da cana, galera, não depende mais tanto de expandir as áreas de plantio, mas sim de investir pesado em outras frentes. A chave agora é o conhecimento, a tecnologia de ponta e, claro, a qualificação profissional de quem está no dia a dia da lavoura. Isso significa mais eficiência, mais produtividade e menos impacto no meio ambiente. Tudo o que a gente busca para um agronegócio cada vez mais sustentável e forte. É a ciência e a inovação dando as mãos para garantir que a nossa produção continue crescendo, mas de um jeito inteligente. Essa é a essência do que o Centro de Excelência está propondo, pensando lá na frente em como vamos produzir energia de um jeito mais inteligente e responsável. Fica a reflexão sobre a importância de estarmos sempre antenados, buscando o novo, o que nos impulsiona.
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7: E a gente segue junto nessa jornada, sempre trazendo as informações que fazem a diferença para você, produtor rural, para você que vive e respira o agro. O Agronejo fica por aqui, mas a nossa conexão com o campo nunca para. Um grande abraço e até a próxima.
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8: Estamos de volta com a última sequência, agora com Matuto, Mato Grosso e Matias, que traz à tona a figura do homem simples do interior, que muitas vezes é subestimado, viu? Só que carrega uma sabedoria própria. A dupla, que surgiu ainda nos anos 70, sempre alternou temas românticos com esse olhar carinhoso sobre o homem do campo. E a gente mata a saudade com essa.

0: Código César Menotti Fabiano, pra gente chegar ao fim de mais um Violada Sertaneja, pra começar bem a semana. Foi muito bom caminhar com você por essas histórias, por essas vozes e por lembranças tão boas, né? Que faz a música sertaneja sempre estar junto, ali, quietinha, lá no fundo do peito. Onde quer que você esteja, em casa, no trabalho, na estrada ou pensando na vida, obrigado por deixar o Violada entrar e fazer parte do seu dia, viu? A gente se encontra de novo amanhã, mais moda boa, mais bastidor e mais emoção, junto comigo, De Luca. Aqui é o Violada, aqui é a raiz, aqui é sentimento. Forte abraço, ótima semana, excelente segunda, fiquem com Deus e até amanhã, valeu.
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0: 8h56. Hora de saber como vai o tempo e a temperatura.
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1: Às 8 horas e 56 minutos, com uma temperatura de 9 graus no centro de Clevelândia e com um nevoeiro, né? 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
1: 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Agora a gente vai direto para o Cimepar, lá em Curitiba, onde está o meteorologista Lisandro Jacobsen. E é ele que a gente vai ouvir com os presságios do tempo para hoje no estado do Paraná. Fala, Lisandro, bom dia.
3: Muito bom dia. O boletim Cimepar informa do dia 15 de junho de 2026. A semana começa com tempo instável em boa parte do estado do Paraná. Sobretudo nas áreas mais a leste e norte, é onde a chuva ocorre, inclusive a qualquer hora do dia. Mas entre tarde e noite, que são esperadas as chuvas um pouco mais expressivas. No entanto, não há o risco de temporais severos no estado, mesmo com essa maior cobertura de nuvens. O sol até aparece, mas apenas entre o oeste, sudoeste e centro-sul é que não há uma chance muito alta de chuva hoje. Tendência de termos temperaturas baixas no amanhecer na região de divisa com Santa Catarina, especialmente entre Francisco Beltrão e Pato Branco, 7 graus nos termômetros, mas General Carneiro e Palmas chega a 6 no amanhecer. A amplitude térmica não se destaca muito entre a região dos Campos Gerais, região metropolitana de Curitiba e o litoral, com baixa oscilação ou baixa amplitude térmica nessas regiões. Apenas variação dos 12 aos 14 graus na região de Ponta Grossa, dos 10 aos 13 graus na região de Curitiba e 14 aos 16 graus apenas na região de Paranaguá. Mas nas outras áreas as temperaturas até alcançam valores de 20 graus, passando no setor norte, chegando a 22 em Maringá, 23 em Loanda. No extremo oeste, chegando a 20 graus em Cascavel e 21 graus em Foz do Iguaçu. E em nosso site, cimepar.br, tu podes encontrar a previsão específica para o teu município para até 15 dias. Com as informações do tempo, Lisandro Jacobsen, meteorologista.
1: Um abraço, Lisandro. Bom trabalho para você, para toda a equipe aí do Cimepar. Clevelândia tem uma manhã de segunda-feira, 15 de junho, de tempo nublado. Nós temos nevoeiro agora pela manhã, 9 graus é a temperatura no centro da cidade. A mínima foi de 8 às 6 horas da manhã. Um novo boletim do tempo você acompanha dentro de aproximadamente 15 minutos, quando estaremos conversando com o Peter Scheuer, direto do Oeste Catarinense, e aí alargando os horizontes da informação meteorológica para os outros dias da semana, né? Para amanhã, como é que vai se comportar a semana? Vai ter chuva? Não vai? A temperatura vai baixar? Não vai? Né? Isso tudo a gente vai saber daqui a pouquinho, dentro do programa Canal Aberto, que vem aí e que vai trazer a notícia para bem perto de você aqui na Progresso.
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19: Esse bloco contém conteúdo de classificação livre.
20: Sonhe. Seja otimista. Procure subir. E espere sempre que o melhor lhe aconteça. Embora as aparências sejam contrárias, confie em Deus, que está dentro de você. Porque nele existe a solução de todos os seus problemas. Olhe para o lado certo da vida, para a felicidade e o progresso, e não detenha jamais sua subida. Seja otimista. E há de vencer.
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0: E em 9:13, horário de Brasília, estamos nós de volta aqui, recomeçando. Bom dia para você, bom dia para o sucesso, bom dia para a alegria, bom dia para um novo dia, bom dia para as oportunidades, bom dia para o trabalho profícuo, bom dia para esta nova fase que nós estamos passando, né? Segunda-feira, começando uma nova semana e o mês chegando à sua metadinha. Daqui a 15 dias estaremos no final de junho, terminando o primeiro semestre do ano. Temperatura 9 graus no centro de Clevelândia. Leio na Bíblia e falo para você. Lá em Mateus, capítulo 19, verso 26, está escrito assim, hein? E o mestre, olhando para eles, disse-lhes: aos homens isso é impossível, mas ao dono do universo tudo é possível. Meus amigos, muitas vezes nós, humanos, né, olhamos para um problema que estamos enfrentando ou para um sonho que temos e logo pensamos que é grande demais ou até impossível de se resolver ou de se realizar. A gente esquece com facilidade que dentro de nós existe um Todo-Poderoso, que é o Criador de tudo, dono do ouro e da prata, dono da minha e da sua vida, que não deixa um fio de cabelo cair da nossa cabeça sem permissão, que é Todo-Poderoso. Ele pode fazer o que você acredita ser impossível, então confie nele. Você pode todas as coisas nele, tá bom? Não em você, nele.
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0: Estamos acompanhando novamente a sua manhã, manhã de segunda, 15 de junho de 2026. E nas relações humanas que nós temos todos os dias, né? Os tempos mudam. Nós não consertamos mais relações humanas. Nós trocamos, minha gente. E ao trocar sapatos, ao trocar computadores e pessoas que amamos por outras pessoas, nós vamos substituindo a dor do desgaste pela vaidade da novidade. Ao trocar alguém, creio, imediatamente me torno alguém mais interessante e não percebo que aquele espelho continua sendo o drama da minha vaidade. Para você refletir nesta manhã de segunda-feira. E não esqueça de abraçar as oportunidades que passam aí na sua rua. Não entram na sua casa, mas passam na sua rua. Sabe por quê? Porque oportunidades são como ondas de rádio. Se você não sintonizar, nada vai acontecer. E aproveite a segunda-feira, hein? Quando os ventos das tristezas e das angústias sopram forte, algumas pessoas levantam barreiras. Outras fazem o quê? Constroem moinhos de vento. E quando a vida lhe der limões, faça deles uma limonada. Por quê? Porque o mundo sempre abrirá as portas para um ser otimista, visionário e que não desiste. Não desista você também, meu amigo do rádio.
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0: E eu sou o jornalista Mauro Fernando, seu amigo de todo dia aqui na Progresso FM. Estamos ligando você com a informação, com a notícia, com a utilidade pública, com a prestação de serviços e com a amizade no seu dia a dia. E a nossa equipe está reunida pronta para informar você, já está trabalhando há algum tempo para que este programa vá ao ar e encontre você aí onde você estiver e encha você de informação, de otimismo e de muita positividade na sua vida diária, meu amigo, minha amiga, trabalhando com amor e entregando o nosso melhor para você todos os dias. Marlon Machado na produção sonora musical, na programação, o Claudemir e o Mauro Conte nas reportagens, o Albari nos efeitos de estúdio, a Catiele, a nossa arrumadeira, e os locutores comerciais, o Celso Alinde, a Liz Oliveira, o Flávio e o Lucas, todos trabalhando com amor, entregando o nosso melhor para você. Sabe por quê? Porque a gente quer que você seja o ouvinte mais bem informado da sua segunda-feira. Hoje um dia que amanhece frio, hein? A madrugada foi fria e amanhã não menos gelada. 8 graus a mínima da madrugada, 6 horas da manhã. Agora a gente está com 10 graus no centro da cidade. O dia está nublado com muito nevoeiro agora pela manhã. Até dificulta a visibilidade, né? A sensação térmica é similar à temperatura real, ou seja, de 10 graus no centro, o vento é fraco, por isso que a sensação térmica está igual à temperatura. 3 quilômetros horários é a velocidade do vento, rajadas de até 11 quilômetros, e a direção do vento é 148 graus, de sul para sudeste. O nascer do sol aconteceu que horas, hein? 7h15 da manhã. Até 7h15 é noite, gente. É, rapaz, hein? Nascer do sol 7h15 da manhã, pôr do sol vai se dar às 7h45, quando faltarem 15 minutos para terminar o dia e a noite começar. Aí já começa a anoitecer, hein? É umidade do ar 82%, ponto de orvalho 7 graus, visibilidade é de 13 quilômetros e a lua é nova, hein? Lua nova desde ontem, dia 14. Pressão atmosférica 1022 hectopascais. Tudo isso acontecendo no centro da cidade de Clevelândia. Informações para quem interessar possa e esteja necessitando desses números, dessas informações aí da meteorologia. Porque a vida é passageira como a dor, bela como o amor, simples como eu, mas importante como você. Por isso, lute, perdoe, ame, conquiste, aproveite cada segundo, hein? Se você tiver que escolher entre ser feliz ou ser importante, escolha ser feliz, porque importante é importante. Você já é, meu amigo, minha amiga.
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0: Mauro Fernando. E a hora, hein? Vamos conferir a hora da informação para você nesta manhã de segunda. Hora certa 9h22, a temperatura é de 10 graus no centro da cidade e é hora agora de ouvir
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0: E a previsão do tempo é uma daquelas informações que a gente chama de fundamentais no nosso dia a dia, né? Até para orientar aquilo que a gente vai fazer no dia, não é verdade? A dona de casa espera pela previsão do tempo para saber se pode lavar roupa e estender no varal, não é assim? O homem do campo para ver se dá para trabalhar na lavoura ou não, né? Se vai chover, se não vai, se vai fazer frio, se vai ter geada, não é essa? É assim mesmo que a previsão do tempo é encarada no nosso dia a dia. E quem está aqui para falar do tempo?
2: Meteorologista Peter Scheuer.
0: E é com o homem do tempo que a gente vai conversar outra vez. Ele que está lá na sua estação meteorológica entre os municípios de Guatambu e Chapecó. no extremo oeste de Santa Catarina. Alô, meu caro Peter, bom dia para você.
3: Bom dia. A atuação de uma massa de ar frio e seco proporciona uma segunda, terça, quarta, quinta, com tempo bom, tempo firme, o sol acaba predominando em todas as regiões. Porém, sempre durante as madrugadas e manhãs faz frio, tem formação de neblina e nevoeiros que vão se desmanchando gradualmente à medida que a temperatura vai evoluindo. Então, a maior parte da semana é aproveitável. Hoje já tivemos um amanhecer gelado. Durante essa tarde, a temperatura ela não consegue subir muito, não. Um dia bem friozinho, é bom o pessoal sair com um casaco, se agasalhar bem, porque não vai subir muito a temperatura, não. Ela fica próxima aí dos 15 a 17 graus. E é importante também estar ressaltando que a sensação de frio, ela pega, ela é bem presente mesmo, ainda mais que o vento, ele atua do quadrante sul a sudeste, ele é um vento gelado, então a sensação de frio, ela é bem intensa mesmo, então hoje é um dia bem típico de inverno, um dia gelado. A expectativa é que durante essa terça, quarta, quinta, o amanhecer permaneça frio, com temperatura em torno aí dos 5, 4 graus, até não descarto alguma geada fraca nas baixadas e vales. Nessas baixadas e vales mais canhadas, onde não tiver nevoeiro, pode sim chegar a 0 grau. E o sol acaba predominando ao longo de ambos os dias, com temperaturas mais confortáveis durante o período das tardes, máximas em torno dos 17, 18 graus nessa terça, próximo dos 20 graus na quarta. Quinta, próximo acima dos 20 graus. Na sexta-feira, fica um alerta. Uma nova frente fria deve estar organizando inúmeras e múltiplas instabilidades com o potencial para estar provocando a formação de alguns temporais, algumas tempestades. Claro que ainda é muito cedo, mas a gente vai atualizando essa questão dessa frente fria, se ela vai enfraquecer ou vai continuar com esses temporais. Mas, por enquanto, ela é uma frente fria comum para os padrões aí para a época do ano. Ela deve estar trazendo chuva, trovoada e alguns temporais localizados e queda da temperatura. Peter Scheuer, meteorologista, com a previsão do tempo.
0: Valeu, Peter. Você volta entre 11 e meio-dia quando a gente repete as informações do tempo, porque os ouvintes de rádio eles se renovam a cada instante. Então, quem não ouviu, às 8h50. Quem não ouviu às 9h25 agora, vai ouvir lá entre 11 e meio-dia, que é um horário alternativo que a Progresso coloca justamente para facilitar a vida dos nossos ouvintes. Não ouviu cedo? Vai ouvir pertinho do meio-dia outra vez a previsão do tempo com o Peter Scheuer, direto do oeste de Santa Catarina. 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
2: Hora da utilidade pública. Hora da prestação de serviços. E agora chegou a vez da gente trazer aquela informação que o pessoal fica aguardando pela manhã, que é a dica de emprego, o que é que tem na Bolsa da Progresso, e que nada mais é exatamente daquilo que o Cine faz, né? Aquele levantamento que o Cine faz e que coloca à disposição da população, porque o Cine faz exatamente a intermediação de mão de obra em todo o Brasil e faz aqui na cidade de Clevelândia também. E a gente vai saber como é que nós começamos a semana, o que é que tem na Bolsa, de opções de trabalho para a nossa gente aqui, com o Claudemir, direto da redação. Tem emprego na Bolsa aí, Claudemir, bom dia.
3: É isso aí, amor. Bom dia, nossos amigos ligados na Progresso, né? Vamos lá, falando do Cine. Temos aí uma semana cheia, né? E o Cine, claro, já começou a atividade por lá, a partir das 7 horas da manhã. No momento, não temos entrevista agendada no Cine para hoje, né? Pode acontecer, pode surgir aí de repente. Então, o pessoal do Cine, né, nos repassa logo, logo aí. Bom, temos algumas vagas à disposição que você vai conferindo, né? Visitando a Agência do Trabalhador nesta manhã de segunda-feira. Vaga para vendedor interno, também tem uma vaga para entregador de mercadorias, vendedora, aí para loja de confecção, né? É uma vendedora, uma vaga no feminino, outra vaga para entregador de bebidas, aí tem que ter a CNH, né? Categorias A e B, entregador de bebidas, outra vaga para repositor de hortifruti, também ali no Cine. Auxiliar de açougue, necessita também, operadora de caixa para supermercado, trabalhar em caixa aí para cooperativa, também outra vaga, aí uma vaga nova aí, né? Vaga também para costureira, técnico em telecomunicações, ou vaga também para auxiliar de produção para sementeira, operador de empilhadeira também, né? Tem que ter os cursos aí, o conhecimento dessa vaga. E conferente de cargas com experiência também. Então são essas vagas novas aí que você pode conferir fazendo o quê? Visitando o Cine, hein? E não esquecer de levar a documentação. Leva toda a documentação, né, pessoal, não esquece sua carteira de trabalho. E visita o Cine, aqui fica no central aqui da cidade. Repetindo as vagas do momento, vaga para vendedor interno, entregador de mercadorias, vendedora de loja para confecção, entregador de bebidas também, repositor de hortifruti, auxiliar de açougue, operadora de caixa para supermercado, para cooperativa também, vaga para costureira, técnico em telecomunicações, auxiliar de produção para sementeira, operador de pilhadeira e conferente de cargas com experiência. Vai no Cine, o Cine está trabalhando normal das 7 horas da manhã até as 13, pode mandar um WhatsApp para lá também, que é o 463252-1221, 463252-1221, fala direto com a Agência do Trabalhador.
2: Mauro Fernando. E a hora da notícia aqui pela Progresso. 9h32, no nosso programa, no quadro de jornalismo, daqui a pouco você vai saber que juiz de direito responsável pelo Fórum de Beltrão foi encontrado morto em seu apartamento com um disparo de arma de fogo. E daqui a pouco eu conto mais para você aqui no nosso canal aberto.
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1: Para você saber mais e melhor, olha a hora e a temperatura. 9:41, temperatura de 10 graus no centro da cidade. E da Polícia Rodoviária Estadual vem a informação destacando que um casal foi preso com mais de 60 quilos de maconha na PR-180 em Francisco Beltrão. A Polícia Rodoviária Estadual, 6ª Companhia, com sede em Pato Branco, prendeu duas pessoas por tráfico de drogas na manhã de ontem. Na PR-180, em Francisco Beltrão. De acordo com a PRE, a equipe realizava uma operação de fiscalização em frente ao posto policial no Trevo da Água Branca, quando abordou um veículo Celta de cor branca, placas de Santa Catarina, ocupado por um casal. Durante a abordagem, os policiais perceberam que o condutor não possuía carteira nacional de habilitação e demonstrava nervosismo, que motivou uma vistoria mais detalhada no automóvel. No porta-malas foram localizados 4 fardos de maconha. Questionado, o motorista informou que mora em Balneário Arroio do Silva, em Santa Catarina, e que recebeu o veículo já carregado com a droga em um posto de combustíveis na cidade de Marmeleiro. Segundo ele, o destino da carga seria o município de Osasco, em São Paulo, pelo qual, pelo trabalho, né, receberia R$4.000. Após a pesagem, a droga totalizou 60 quilos e 200 gramas de maconha. Os dois ocupantes do veículo foram presos em flagrante pelo crime de tráfico de drogas e encaminhados, juntamente com a droga e o automóvel, à 19ª Subdivisão Policial de Beltrão, para os procedimentos da Polícia Judiciária. 9:43, pelo horário de Brasília.

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3: E a hora certa da Progresso, confira comigo. Agora são 9:44, 9:44, e juiz Antônio Neto foi encontrado morto com disparo de arma de fogo em seu apartamento em Francisco Beltrão. O fato foi registrado na madrugada de ontem, domingo, por volta de 00:30, rua Sergipe, bairro Alvorada, em um apartamento onde a Polícia Militar, Rotan e RPA foram acionados para uma ocorrência de disparo de arma de fogo com vítima. No local, os policiais constataram que se tratava do juiz de direito, Dr. Antônio Evangelista de Souza Neto, diretor do Fórum da Comarca de Francisco Beltrão. Foram acionados o SAMU, o Corpo de Bombeiros, que constataram o óbito por disparo de arma de fogo. Foi então acionada a Polícia Civil, Polícia Científica e Serviço Médico Legal, que recolheu o corpo do juiz lá de Beltrão. Um inquérito policial está sendo instaurado desde ontem pela Polícia Civil para apurar as circunstâncias do acontecido. Membro da Comissão Permanente de Segurança do Tribunal Regional Eleitoral do Paraná, pós-doutor em Direito pela Universidade de Salamanca, na Espanha, pós-doutor em Direito pela Universidad degli Studi de Messina, Itália, e pós-doutor em Direito pelo Centro Universitário de Curitiba, Unicuritiba. É a qualificação do juiz de Beltrão. Ainda pós-doutor em Direito pela Universidade de Coimbra, Portugal, e doutor em Filosofia do Direito pela Pontifícia Universidade Católica de São Paulo. Em 2024, o magistrado assumiu interinamente o cargo de prefeito de Beltrão por cerca de 9 dias durante o período eleitoral. Em 2025, o juiz Neto foi homenageado com uma moção de aplauso na Câmara de Vereadores de Francisco Beltrão pelos serviços prestados como juiz da comarca de Francisco Beltrão. Agora 9:47, horário de Brasília. Você ligado na notícia.
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3: Vamos ao intervalo comercial e depois tem mensagem do dia para você no 106.

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3: 9h48.
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7: Olá, compadre e comadres. Tá chegando a Arraiá.
8: E nós queremos contar pra vocês
7: como as festas juninas é comemorada em outros países. Espia só.
9: A cidade de Alicante, localizada no sudeste da Espanha, promove a festa das hogueiras, que revela parte dos costumes da região. O evento começa no dia 20, com duração de 4 dias, e é repleto de desfiles de bonecos coloridos, feitos de madeira e papelão. É comum também encontrar fogueiras à beira do mar Mediterrâneo, onde os moradores queimam móveis velhos e objetos antigos pedindo coisas novas.
7: Trembolso! Vamos para allá, minha gente!
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0: Horário de Brasília e o nosso quadro de conversa está no ar, hein? Nesta manhã, manhã de segunda-feira. E a nossa conversa de hoje tem como pano de fundo a Bíblia, o livro mais lido e o livro mais vendido em todo o mundo. Lá em Atos capítulo 4 é exatamente o pano de fundo para isso que a gente vai conversar nesta manhã de segunda-feira. E nessa leitura, que é uma sugestão para você que gosta de ler a Bíblia, gosta de acompanhar o nosso programa, nessa leitura Pedro e João foram presos e depois levados ao Sinédrio, uma espécie de tribunal, porque eles estavam pregando o quê? A ressurreição do Mestre. Todavia, aquelas autoridades não aceitavam esta mensagem. Os fariseus estavam tão enraizados na tradição religiosa que, mesmo vendo sinais de ressurreição e poder do Mestre, não se rendiam. Pois bem, no capítulo anterior, se você quiser fazer pesquisa na Bíblia, você vai encontrar um fato relacionado a um coxo que fora curado pelo poder do Mestre por intermédio de Pedro e João. E esse homem estava ali como testemunha viva dos feitos do Senhor. Mas os fariseus insistiam em não crer. Por causa de fatos como esse, os discípulos foram levados em juízo e questionados em nome de quem realizavam tais feitos. Pedro, com ousadia, respondeu que, por meio do Mestre, a quem os fariseus negaram e crucificaram, expondo a palavra da salvação aos religiosos, sua autoridade e convicção surpreenderam os mestres da lei, que sabiam que eles não eram homens instruídos. E tudo o que pudessem dizer contra os dois acusados seria insuficiente, pois ali estava o homem curado para comprovar. Diante da falta de argumentos, os mestres da lei apelaram para o quê? A chantagem, imposição de medo e ameaças. Mas Pedro, com coragem e intrepidez, respondeu que importava obedecer àquele que é o dono do mundo em primeiro lugar. Não interessa, meu amigo, minha amiga, qual seja a autoridade. É isso aí. Se houver conflito entre ela e a palavra, a obediência deve ser 100% nele, no Mestre. Isso não é desculpa para você sair por aí descumprindo a lei. Não quero dizer isso, não. Não é esse o objetivo de eu estar falando isso para você. Desobedecendo aos pais, por exemplo, desrespeitando todo e qualquer superior, mas sim a ocasião para observar atentamente o que está de acordo ou contra a vontade dele, do dono do mundo. Para isso é necessário conhecê-lo e seus preceitos. Isso é possível lendo a Bíblia, esse livro que eu falo para você, que é um manual de instruções tanto para mim quanto para você. Em caso de conflito de autoridades, importa antes obedecer àquele que é o dono de tudo, que é o dono da minha e da sua vida também. Pense nisso, meu amigo. Pense nisso, minha amiga. Mas pense com carinho, hein? Pense, reflita bastante e repita com o nosso programa aquela frase de todo dia aqui no nosso canal aberto. Apesar de tudo e sob todos os pontos de vista, eu vou indo cada vez melhor e melhor em todos os sentidos. Diga e acredite que hoje você está melhor do que ontem e pior do que amanhã, porque amanhã você vai estar muito, muito, muito melhor do que hoje. E ande para frente e olhe para o alto. É de lá que vem a luz que ilumina o meu e o seu caminho de vitórias, vivendo um dia de cada vez e todos eles na presença do Mestre.
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0: Hora de música no programa, 10 horas e 3 minutos, é a hora oficial do Brasil, 10 graus é a temperatura, o tempo é nublado com nevoeiro agora pela manhã, e quem canta no programa, Cristiano Quevedo, esses campeiros de todo dia. Bom dia, tchê!

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1: E na entrevista de hoje eu estou recebendo aqui nos estúdios da Progresso a ex-secretária de Educação do município de Clevelândia, ex-diretora da antiga FESC, a minha amiga Marise Loures, acompanhada da sua filha Gisele, que é minha colega jornalista. Marise, bom dia, tudo bem? Um prazer tê-la aqui, seja bem-vinda.
2: Sabe que me deu saudades, você falando desse jeito, me deu saudades da Rádio Progresso, dos nossos ouvintes, que sempre nos prestigiaram, sempre nos trataram com muito respeito. E eu tenho uma passagem, Mauro, eu lembro que uma vez eu vim aqui dar uma entrevista para você de um assunto importante lá da secretaria, e eu cheguei na prefeitura, uma fila de gente, falei, mas o que aconteceu? Eles me disseram, mas você deu entrevista na rádio, você veja como a tua rádio tem abrangência, Mauro, e quanto você nos ajudou na educação, você foi um ótimo parceiro. Muito obrigado.
1: É, e você teve uma passagem muito importante também na FESC, e eu acompanhei, né? Porque eu era um dos curadores da FESC lá, e também acompanhei o seu trabalho lá na nossa antiga FESC, Faculdade Hoje Fama, né?
2: Veja bem, Mauro, a FESC formou muita gente. Algumas pessoas, às vezes, até na rua me dizem, eu fui aluno da FESC, me abraço e tal. E eu fico com muito orgulho, Mauro, porque foi uma semente plantada. E hoje a fama que se originou da FESC é pública, Mauro. Só dois municípios do Paraná têm uma faculdade pública municipal. A nossa e, se não me engano, Guaraniaçu. Então, aproveita que é o Bruno para agradecer todos os prefeitos que deram início na FESC, depois a fama, os prefeitos que também a mantêm. Porque isso é muito importante. Hoje, Mauro, eu estou um pouco afastada da educação, mas hoje, Mauro, a criança, desde o ensino infantil até o ensino superior, tem acesso público, gratuito, aqui em Clevelândia. Isso é um privilégio, Mauro. Poucas cidades podem dizer que tem essa possibilidade. Então, parabéns ao prefeito, foi o Álvaro da época que transformou a FESC em fama e pública, Mauro. Acho que isso foi um ato muito importante para Clevelândia. E eu sei que tem gente de fora do Paraná estudando aqui na nossa fama. Isso é muito bom.
1: Verdade, verdade. Deixa eu colocar a Gisele no papo aqui. Gisele, bom dia, tudo certo? Um prazer ter você aqui com a gente, minha colega.
3: Bom dia, Mauro. Obrigado pela oportunidade de estar aqui. Eu sou uma apaixonada pelo rádio, então eu estou muito feliz mesmo de poder ter esse bate-papo com você hoje.
1: Então você está no lugar certo, né? Apaixonada pelo rádio. Nós estamos dentro do rádio há 51 anos. É. Né? Então é uma vida inteira passando pelo rádio. Mas deixa eu perguntar para a Marise aí. Depois de você ter passado um tempo em Curitiba, né? Hoje você está residindo no interior de Clevelândia, é isso mesmo?
2: Mauro, nem eu acreditava nessa possibilidade. Você veja bem, eu morei em Curitiba, trabalhei na Secretaria de Educação Estadual e tal. Depois me aposentei e fomos morar em Itapema, na praia, que era meu sonho de consumo. Eu tinha que morar na praia. Ficamos certo. Um ano e pouco lá e, Mauro, praia, férias, não adianta. É isso que funciona na praia. E daí acabamos, a Gisele vai te contar, depois acabamos vindo para Clevelândia. E agradeço hoje, Mauro, ao seu Mozari, a dona Araci, que eram os verdadeiros donos daquela fazenda, por eles terem deixado aquele pedacinho de terra para nós. Sempre que eu rezo, Mauro, eu agradeço a dona Araci e ao seu Mozari. Foi a melhor coisa que eles fizeram pelos seus filhos. E a gente aproveita muito aquele pedaço de terra e eu adoro, Mauro. Eu não imaginei que um dia ia te dizer isso, mas eu adoro morar na zona rural de Clevelândia.
1: Para a gente ter uma ideia e contar para os ouvintes qual é o local mesmo, identifique aonde que se localiza esse pedaço de terra que você está falando aí.
2: O endereço oficial é ali a Lindonês, né? Mas você passa ali indo para, como quem vai lá para a usina da antiga Uvepar.
1: Sim, sim.
2: Você entra antes na fazenda do Araújo, depois passa pela fazenda do César e segue. Daí logo chega na nossa. E é muito bom, Mauro. E são 17 quilômetros. Às vezes eu acho longe. Até agora eu já me acostumei. No começo eu achava muito longe. Mas hoje eu acho perto. Eu não tenho nenhuma reclamação, Mauro. Eu gosto muito de morar lá.
1: É longe, disse no dia a dia, que longe é um lugar que não existe. Então, né?
2: É verdade.
1: Você está pertinho da cidade. É um pulinho ali, né? Dificuldades, às vezes, de locomoção em dias chuvosos e tal, sim, né? Mas é muito prazeroso, né, estar próximo da cidade. Para você que viveu muito tempo no urbano, agora se vê na zona rural. E lidando com a terra, né?
2: É, e gostando, Mauro, isso é o principal, gostando. Gosto muito de morar lá mesmo.
1: Bom, e a Gisele, que veio da capital também, largou o jornalismo para se dedicar também às atividades da agricultura. Gisele, como é que houve essa transformação? Conta para a gente.
3: Ah, foi exatamente isso, Mauro. Bem, eu sou jornalista formada, né, há quase 20 anos, e eu decidi mudar de área para a área de gestão. Nós abrimos uma fábrica de doces em Itapema, Santa Catarina, até por esse sonho de morar na praia. O meu tio é empresário do ramo, irmão da minha mãe, já há muitos anos. A gente montou uma fábrica muito bem estruturada para fazer um doce que era da época dos meus avós, só que, infelizmente, isso foi no ano do Covid. E assim como tantas outras pequenas empresas não resistiram ao Covid, a gente foi uma delas. A gente tinha todo um mercado em São Paulo, foi fechado esse comércio e a gente não conseguiu dar o giro na fábrica. Foi numa dessas reuniões de família que a gente falou, por que não voltar? Né? A gente tinha uma propriedade rural aqui dos meus avós, o meu pai estava sozinho aqui em Clevelândia. Nessas reuniões de família, a gente decidiu voltar e empreender no campo, usando uma estrutura que já era nossa. Primeiro vieram as ovelhas. A gente começou a criar ovelhas há 5 anos, estamos produzindo já cordeiros. Eu não sabia nem que ovelha não tinha dente na parte de cima da boca. Eu aprendi muito, foi muito legal. São 5 anos de produção, a gente está com uma propriedade bem estruturada. Depois de 2 anos veio a ideia da minha mãe de cultivar morango, porque o nosso grande desafio no campo hoje, Mauro, é diversificar essa renda. É uma propriedade pequena. O que a gente pode fazer para torná-la mais produtiva? Primeiro foram as ovelhas, vieram os morangos por ideia da minha mãe. A gente já está com 2.500 plantas, né? Começamos com uma estufa, já estamos na segunda, dando certo, Mauro. E agora, recentemente, há 1 ano, a gente profissionalizou a nossa produção de mel. Então, esse é o nosso grande desafio. Como empreender no campo, ficar no campo e ter essa terra de uma maneira mais produtiva, até pelo legado dos meus avós. A minha mãe agradece eles, a gente agradece eles todos os dias pela oportunidade de trabalhar lá hoje.
1: Bom, essa produção que hoje você fala que está instalada nessa propriedade rural no interior de Clevelândia, cerca de 17 quilômetros do centro aí. Marise, essa produção é colocada no comércio local, é colocada na região, como é que é?
2: Veja bem, Mauro, primeiro quero fazer aqui um agradecimento a Gilberta Rizzo, ela que nos animou a produzir morango, ela nos ensinou, sabe, ela deu muitas dicas.
1: Ela é uma produtora de morango também,
2: De morango, e ela que nos ensinou, nos incentivou. Sim. Mauro, a gente também teve contato com o Frigueto, para saber dos morangos. E o que, que nós fazemos, Mauro? No começo, a plantação de morango, a gente não tinha toda essa experiência, começou a sobrar morango. E, então, a gente resolveu também fazer uma fábrica de geleia, até pela minha história, junto com os meus pais. A gente sempre produziu doces. A gente abriu a fábrica de geleia. E quem nos abriu as portas, Mauro? O nosso sacolão, que era o antigo da Inec. Hoje ele compra toda a nossa produção, a gente vende só para ele. A gente vendia antes, porta a porta, mas daí resolvemos por questões de estrada, de frio, de a Gisele com os cordeiros, não dá tempo, Mauro, a gente estava sobrecarregada. Então a gente conversou com o nosso sacolão e eles vendem para nós, tanto a geleia. Mauro, aceitaram o desafio de vender a geleia, que vou te dizer, vamos fazer um parênteses. A gente comprou a geleia da concorrência, uma concorrência famosa aí. A nossa é muito melhor, Mauro. É muito mais gostosa.
3: Feito com morango produzido pela gente, né? Selecionado.
2: É um privilégio, Mauro. A gente produz a geleia do nosso cultivo ali de morango, do ladinho da nossa porta. A gente vai lá, colhe o morango e faz a geleia. E também, Mauro, teve uma experiência bacana, a cooperativa Duas Irmãs e várias famílias. Isso a Gisele que vai falar com você, mas eles também abriram as portas para nós e hoje compram também praticamente toda a nossa produção de geleia. Então a gente teve bons parceiros em Clevelândia, Mauro, isso valeu muito a pena.
1: Eu ouvi falar muito bem da sua geleia, tanto se é verdade que um dia desses eu interpelei você em um determinado local público aí onde nós estávamos, né? Como é que você não me ofereceu a geleia ainda? Mas você tinha esquecido de mim, né? Aliás, você deixou de vir aqui muito tempo, mas é bom recebê-la de volta. E quero agradecer já, porque estou recebendo aqui um presente que é a sua geleia. E eu gostaria de saber, é uma receita da nona, é uma receita De que forma, como é que você chegou exatamente ao ponto de oferecer essa geleia que tem muito bom gosto de parte das pessoas que já experimentaram, né?
2: Olha, Mauro, foi muito de experiência culinária. Eu gosto de cozinhar, Mauro, sempre gostei. E a gente foi aprimorando. Na verdade, a gente foi aprimorando e buscamos um técnico de Cianorte, que o meu irmão conhecia pelo fato de ter sempre fábrica de doce. O técnico veio para cá e ele nos deu algumas dicas e a gente foi aprimorando, fizemos cursos também pela internet. Então, ela está de uma maneira bem profissional, Mauro. Artesanal, mas profissional. Então, por isso que ela é tão gostosa. E eu volto a dizer, Mauro, a gente comprou da concorrência aí uma geleia famosa e eu te garanto, a nossa geleia é muito melhor.
1: Gisele, então vamos contar para os nossos ouvintes aonde que a população encontra essa geleia que goza de um conceito, digamos assim, muito bom, né? Junto à comunidade clevelandense. Onde que eu vou adquirir a geleia? Como é que é a sua identificação? Aonde que eu encontro o cordeiro, né? Se ele é colocado, que é à disposição da população também. Conte para a gente.
3: Mauro, a geleia, o consumidor pode encontrar no nosso sacolão. Hoje está em prateleira lá com eles, a gente deixou um lote para eles venderem. E a cooperativa Duas Irmãs, Várias Famílias, as pessoas... O que, que aconteceu na cooperativa? Elas acreditaram no nosso produto, né? Hoje a gente faz uma coisa muito comum na indústria do alimento. Nós produzimos e elas distribuem. Então, quem quiser comprar também a geleia, pode ir no Mercado Economia e vai encontrar com a marca Duas Irmãs. E agora, Mauro, tem uma coisa bem interessante também que vai acontecer essa semana. A cooperativa participa da Feira do Empreendedor do Sebrae. O Sebrae é o maior evento de empreendedorismo do estado. Eles abriram um espaço compre do pequeno. A cooperativa vai participar com a geleia de morango e outros produtos. Para a gente é um orgulho imenso participar desse evento por meio delas. Então, também, quem estiver em Pato Branco, do dia 18 ao dia 20, também pode participar da Feira do Empreendedor e consumir e conhecer a geleia lá. Os cordeiros, Mauro, como a gente não tem as licenças, né? Isso é uma coisa muito séria para você trabalhar com carne, com abate de carne. A gente vende os cordeiros ou para terminadores ou para direto para os frigoríficos. Então, essa carne tem que ser comprada por meio de outros comércios, né?
1: Vocês, em outras palavras, vocês não fazem o abate.
3: Não fazemos o abate, até por uma questão de legislação mesmo. A gente não carneia ele, como se diz, em casa e faz a venda das partes específicas. Isso tem que ser feito via comércio legalizado, né, Mauro? É uma questão de cadeia produtiva, isso tem que ser respeitado.
1: Planos para o futuro, o que é que... Passa na sua cabeça aí, porque eu sei que é assim mesmo, né? O empreendimento, você sempre pensa no seu crescimento, no seu desenvolvimento, e se chegamos aqui, podemos atingir um outro ponto importante. Daí, Gisele.
3: Mauro, na produção de ovelhas, a gente tende a trabalhar com genética. A gente já vem melhorando o nosso plantel ano a ano, colocando carneiros de outras cabanhas, reprodutores puros de origem, para que a gente consiga criar uma genética do Cordeiro São Roque. No morango, o desafio é fazer com que a geleia se torne uma referência dentro dessa questão, feita artesanalmente, mas de uma maneira profissional. E o mel, Mauro, a gente vai buscar as licenças para poder envasar esse mel na nossa casa de mel. A gente já fez toda essa estrutura, a gente vem buscando as licenças para que o mel seja produzido e envasado na propriedade e que ele possa ser enviado para outras cidades do Paraná e depois para outros estados. Então, o desafio sempre é ampliar mercado, mas fazer isso de uma maneira sustentável.
1: Pelo nosso e-mail aqui, estão perguntando... Se é possível encontrar o morango in natura, que muita gente gosta, né? Utilizar para bolos, doces até e outras coisas boas dentro da cozinha, né? Sucos, inclusive. Encontra in natura, Gisele?
3: Encontra in natura. Nós vendemos bandejas de 250 gramas para o nosso sacolão. Então, quem quiser comprar morango, toda terça e toda sexta-feira à tarde, nós fazemos uma entrega de morango para eles. É só correr lá no nosso sacolão e garantir.
1: Ok. Ô, Maria, você se sente realizada nesse trabalho que você está fazendo agora no campo aí?
2: Muito, Mauro, muito mesmo. Eu sou a tata da casa, né, Mauro? Eu cuido do almoço, eu cuido da casa, de toda a organização.
1: Mas que vai às compras também, né? Sim. Eu vejo você fazendo isso.
2: Mas eu gosto muito, eu me identifiquei, Mauro. Gosto mesmo e vejo que a minha família está feliz. O meu filho vem quase que quinzenalmente para Cleveland. Ele também está expandindo, está nos ajudando a expandir ali a propriedade. E eu queria te dizer o seguinte, Mauro, aproveitar que você falou do morango, desse e-mail. O morango congelado também é muito bom, Mauro. O suco de morango fica gostoso. Nós participamos da Feira do Pão do Ari Reisdorf, lembra que você estava lá também?
1: É, estive lá, sim.
2: E a gente acabou, era para ter levado o morango in natura, mas por questão da natureza, nem sempre se pode contar com toda a produção, porque volta e meia o morango também dá uma de louco, o Maurício não produz.
1: É verdade, verdade.
2: O frio ajuda, atrapalha um pouco. E a gente acabou levando o morango congelado para fazer suco. Mauro, foi um sucesso. Foi um sucesso. Então, o morango congelado também vale a pena para fazer suco, vitamina, caipirinha para quem toma, fica uma delícia. E dos bolos, a gente faz uma torta que meu neto brinca que é o cheesecake, que é o cheesecake, né? E com a geleia de morango, fica uma delícia. Então tem muita utilidade. E Mauro, além de tudo, ele é muito saudável. Ele é bom para a vista, ele é bom para a pressão alta, ele é bom para diabetes. E tem várias propriedades do morango que é muito bom as pessoas se alimentarem de morangos.
1: Tá certo. Ô, Gisele, e aí? Mais algum detalhe que fugiu a nossa pequena observação dessas atividades, né? Porque você é que está inserida nisso e pode contar mais. O que é que você gostaria de destacar ainda para a comunidade que nos ouve?
3: Eu acho muito importante, Mauro, a gente falar de parcerias, né? A minha mãe citou a questão da cooperativa, do nosso sacolão. A gente teve a questão da Zilbete. A Zilbete nunca enxergou a gente como concorrente. Ela abriu as portas para a gente, deu dicas para a gente. Isso foi muito bacana. A gente teve uma parceria interessante também com o Cressol, aqui de Clevelândia, nessa questão de operação do crédito rural. Toda uma orientação. As nossas duas estufas são financiadas pelo banco. Eles também acreditaram na gente. Isso também é muito importante. Importante, as pessoas têm como buscar parceiros, é só ter a ideia do negócio, planejar, conversar com quem já trabalhou, buscar esse crédito que seja, ele tem que ser pego de uma maneira responsável também. Então, eu fico muito feliz em falar em parcerias, que eu acho que é aí que os negócios se engrandecem.
1: É até porque sozinho a gente não vai a lugar nenhum.
3: Exatamente.
1: Né? Nós precisamos de parceiros. Exatamente. Até na comunicação a gente precisa.
3: Exatamente.
1: Prazer enorme receber você aqui. Já estamos há quase meia hora conversando sobre essas atividades. É muito bom recebê-las aqui e que seja a primeira de muitas outras visitas que vocês possam fazer para a gente, trazendo coisas novas, né? Trazendo, assim, importantes assuntos relacionados à comunidade, principalmente ao que vocês fazem lá no interior do município de Cleveland.
3: Eu tenho que agradecer porque eu fiz jornalismo, sentei várias vezes num estúdio de rádio, mas nunca para dar uma entrevista, só tenho que te agradecer, Mauro, realizou um sonho meu.
1: Que bom.
3: Muito obrigada.
1: Que bom tê-la aqui. Marisa, e aí? Muito obrigado pela sua presença também, depois de um longo e tenebroso inverno, né? Você se aparece aqui para a gente conversar sobre esses fatos importantes aqui. Eu quero desejar para você e para a Gisele aí sucesso absoluto, né? Sei que vocês são empreendedoras, sei da capacidade que vocês têm, né? Por isso que eu estou parabenizando em nome da nossa equipe pelo empreendimento e vida longa a esse empreendimento aí.
2: Mauro, um beijo grande em você, na Gladys, do Marcos, da Sara, que certamente está aí por aqui nos ouvindo, em toda a sua família, um beijo, assim, um beijo de gratidão, um beijo carinhoso, porque você sempre é uma pessoa que muito me ajudou, Mauro, sempre. Você foi um grande parceiro, desde que eu cheguei em Clevelândia, eu tenho muito carinho por você. Obrigado pelo espaço, obrigado pela oportunidade.
1: E espero outras vezes receber vocês aqui, né? Que não seja assim tão longo um espaço para a gente conversar outra vez, tá bom?
2: Muito obrigada.
1: Valeu, Marise. Um abraço grande, né? E é um prazer muito grande receber vocês aqui no nosso programa. 10:26, você está ligado na
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1: Hora de música no programa, tem Cristiane Ralph, depois Bruno e Marrone por aqui.

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7: A festa junina na Inglaterra é realizada em Wiltshire. A tradição é celebrar o sol ao lado do Stonehenge, patrimônio mundial da Unesco. Um monumento construído na antiguidade com o objetivo de observar as mudanças de estação. A festa dura 4 dias e nesse período, fogueiras, barracas de comidas e música ao vivo atraem diferentes públicos.
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9: O governo federal tem assinado uma devolução para os aposentados que foram prejudicados através dos descontos indevidos para sindicatos e associações. Paralelamente a isso, está rolando também no Congresso Nacional uma CPMI para apurar aí quem são os responsáveis por esse absurdo que fez com que mais de 6 bilhões de reais fossem descontados das aposentadorias e pensões dos segurados do INSS. Nós esperamos que o valor seja devolvido no bolso de cada um e que os responsáveis sofram as punições da lei.
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1: É o jornalismo da Progresso. Para você saber mais e melhor, confira a hora e a temperatura. Em Clevelândia, 10:40. A temperatura está na marca dos 10 graus, hein? Não quer sair dos 10 graus aí. A temperatura no centro de Clevelândia desta manhã de segunda-feira, começando a semana. E a mínima, eu recordo aqui para você, foi de 8 graus às 6 horas da manhã. Tempo nublado, ainda com nevoeiro em alguns pontos. Vai devagar, você que está dirigindo na região aí, nas rodovias do sudoeste do Paraná. Vai devagar para não se tornar em notícia de acidente de trânsito. E o nosso jornalismo aqui da Progresso FM traz uma informação interessante para você, hein? Essa é a última semana de outono. É, a última semana de outono, porque quando a gente chegar no final da semana, nós vamos começar o inverno cronológico. E também, eu quero dizer que nós já estamos no inverno meteorológico. É verdade, né? Porque o inverno já começou. A data proposta para a troca das estações é essa, né? 21, 22 de junho começa o inverno. Mas ele já começou, tá? Meteorologicamente, ele já está atuando. E nessa última semana, teremos amanhecer gelado e tardes um pouquinho mais quentes. Quem conta os detalhes aqui no programa é o repórter Gustavo Vaz. É com você, Gustavo.
2: O inverno chega no próximo domingo e a última semana de outono tem as características da estação que se despede. No Paraná, de acordo com o Cimepar, a amplitude térmica ganha destaque, com um amanhecer mais gelado e as temperaturas da tarde mais agradáveis. Os próximos dias de tempo estável chegam depois de muita chuva. Nestes primeiros 15 dias de junho, já ultrapassaram a média histórica de volume de precipitação. Para todo mês, as estações meteorológicas do Cimepar, que ficam em Altônia, Apucarana, Campo Mourão, Cândido de Abreu, Cianorte, Jaguariaíva, Londrina, Ponta Grossa e Umuarama. No domingo, a chuva fraca voltou a se espalhar por várias regiões do Paraná, mas com volumes menores do que 20 milímetros durante o dia. Samuel Brown, meteorologista do Cimepar, destaca que nesta segunda-feira a instabilidade continua.
3: No final de semana, tivemos o avanço de uma frente fria e os resquícios desse sistema ainda mantêm muita umidade, principalmente na faixa leste, Campos Gerais e também no norte e no noroeste do Paraná. Nesses setores, deve garoar, chover fraco em vários momentos dessa segunda-feira e o destaque fica por conta da pouca variação também das temperaturas. Já no oeste e no sudoeste, o sol aparece com mais intensidade, mas mesmo assim não esquenta muito em virtude da atuação de uma massa de ar mais frio.
2: Na terça, o dia amanhece novamente com presença de muitas nuvens, principalmente da faixa central até o leste do Paraná. Mas gradualmente a nebulosidade e os nevoeiros perdem intensidade. Samuel Brown afirma que o sol aparece na maior parte do estado na tarde da terça.
3: Já na terça-feira, o dia amanhece novamente aí com presença de muitas nuvens, principalmente da faixa central até o leste do Paraná. Mas, gradualmente, essa nebulosidade, esses nevoeiros, eles devem perder intensidade. Então, o sol, na tarde da terça-feira, já deve aparecer na maior parte do estado do Paraná. Na terça-feira, também pela manhã, faz frio no sudoeste e no sul, com mínimas abaixo dos 5 graus. Já à tarde, esquenta um pouco mais no norte e noroeste, com máximas girando em torno de 22 a 24 graus.
2: Essa amplitude térmica continua tanto na quarta quanto na quinta-feira. Samuel Brown alerta que há possibilidade de geada no sudoeste e no sul na quarta também.
3: Então uma massa de ar mais frio atua sobre o estado, favorecendo para um amanhecer com temperaturas baixas. Alguns nevoeiros também atuam, principalmente região dos Campos Gerais,

0: região metropolitana de Curitiba e ao longo dos vales dos rios do interior.
1: Não esquenta muito. As temperaturas mais altas do estado vão ficar apenas próximas dos 23 graus, isso em cidades das faixas norte e oeste do Paraná. Mas, por outro lado, uma diferença de mais de 10 graus das temperaturas registradas ao amanhecer nos municípios destas regiões. Na sexta-feira, outra frente fria deve avançar e mudar as condições do tempo. Repórter Gustavo Vaz.
2: Obrigado, Gustavo, pelas informações, atualizando o ouvinte da sua Rádio 106. Então, friozão de manhã, né? Amanhã abaixo dos 5 graus e depois de tarde, à tarde eleva-se a temperatura outra vez. 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
2: Este é o Giro de Notícias aqui na sua Progresso. E agora a gente vai a Curitiba. Mauro Conte na linha, hein? Estúdios da Rede Aerp pronto para nos informar. E fala, Mauro, bom dia.
5: Alô, Progresso FM, a rádio da comunidade. Meu xará, Mauro Fernando, bom dia para você. Uma ótima segunda-feira, bom início de semana. Mauro Conte, direto de Curitiba, com as informações dos estúdios da Rede Aerp de Notícias.
6: Castro, nos Campos Gerais, recebe mais uma edição do Festival de Balonismo com uma programação que promete colorir os céus da cidade. O evento contará com voos de balões, modelos especiais em formatos temáticos, apresentações culturais, praça de alimentação e o tradicional Night Glow, espetáculo noturno em que os balões iluminados sincronizam suas luzes ao som de música. Além das atrações aéreas, o festival terá também atividades recreativas e opções gastronômicas. As apresentações acontecem de 19 a 21 de junho e a programação é gratuita. E os motoristas paranaenses vão pagar menos pelos exames médicos e psicológicos exigidos para a obtenção da renovação da CNH. Os valores foram reduzidos em cerca de 50% após uma revisão promovida pelo Detran do Paraná, beneficiando milhares de condutores em todo o estado. A redução vale para os processos de primeira habilitação, renovação, mudança de categoria e outras situações que exigem as avaliações. As informações completas estão disponíveis no portal do Detran Paraná. Anote aí, detran.pr.gov.br. Um grande abraço para você, uma ótima segunda-feira e um bom início de semana. De Curitiba, Mauro Conte, com informações da Rede Aerp.
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2: 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Você encontrou a informação. Repórter da cidade está no ar. E o repórter Claudemir nas ruas de Clevelândia com a informação.
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2: Bora lá para a unidade móvel nas ruas de Clevelândia nesta manhã fria. Fala, Claudemir.
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12: 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Mais um destaque para você ligado na Progresso.
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2: Hora de ouvir música no programa. 10h52 com uma temperatura agora de 12 graus, em 12 graus. Os Serranos e Guilherme Benoit.

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1: Acompanhando a sua manhã, hein? A hora e a temperatura, 10 horas 58 minutos, pelo horário de Brasília. Temos uma temperatura de 12 graus no centro da cidade. Dia nublado no sudoeste do Paraná. Daqui a pouco, no quadro de jornalismo do programa, você vai saber que o sudoeste está entre os alvos de operação do GAECO em 4 estados. E na região sudoeste foram cumpridos meia dúzia de mandados de busca e apreensão. Detalhes eu conto para você daqui a pouquinho aqui no programa.
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0: para você saber mais e melhor a hora e temperatura. Agora, 11:08 desta manhã de segunda-feira, 15 de junho, hein? 12 graus é a temperatura. Sudoeste está entre os alvos da Operação Gaeco em 4 estados. Vamos saber mais aí, né, a respeito dessa situação. Na região sudoeste foram cumpridos 6 mandados, 6 mandados de prisão, e o Grupo de Atuação Especial, portanto, de Combate ao Crime Organizado do Ministério Público do Paraná deflagrou na manhã de hoje, dia 15, com frio e tudo, a Operação Panóptico, ou seja, o que quer dizer uma convergência nacional no Paraná, com o cumprimento de 304 mandados de prisão e 255 de buscas e apreensão em 4 estados: o Paraná, o São Paulo, Santa Catarina e Mato Grosso do Sul. A ação tem por alvo uma organização criminosa de abrangência nacional que atua a partir dos presídios, hein? A operação, decorrente de investigações promovidas pelos 10 núcleos do GAECO no Paraná, ocorreu em integração com a Secretaria de Segurança aqui do estado, com ampla atuação de todas as forças policiais, ou seja, a Polícia Militar, a Polícia Civil, a Polícia Penal e a Polícia Científica, e teve a participação de cerca de 1.000 policiais de 24 equipes. Parte das buscas, 92, e dos mandados de prisão, 176, foram cumpridos em estabelecimentos prisionais, já que dizem respeito a investigados já encarcerados. Aqui no sudoeste do Paraná, os cumprimentos dos mandados, segundo a polícia, tiveram apoio da Polícia Militar, rotando o 21º BPM, lá de Beltrão, Canil do 3º BPM de Pato Branco, Canil de Palmas e P2 de Capanema, e Polícia Civil, 19ª Subdivisão Policial e DENARC de Pato Branco. No Paraná, onde se concentra a grande maioria das ordens judiciais, os mandados foram cumpridos em 34 municípios: Astorga, Arapoti, Candói, Cascavel, Cianorte, Cruzeiro do Oeste, Curitiba, Foz, Francisco Beltrão, Guaíra, Guarapuava, Irati, Jandaia do Sul, Laranjeiras, Londrina, Luanda, Manuel Ribas, Maringá, Nova Londrina, Paraíso do Norte, Paranacite, Paranavaí, Piraquara, Ponta Grossa, Porecatu, Prudentópolis, Roncador, Santo Antônio da Platina, São José dos Pinhais, Sarandi, Sengés, Telêmaco Borba, Umuarama e União da Vitória. Além disso, houve cumprimentos de mandados em Naviraí, Mato Grosso, Joinville, Santa Catarina, Bauru, São Paulo e Itapecerica da Serra, também no estado de São Paulo. O objetivo da operação é responsabilizar o maior número de integrantes da facção criminosa, enfraquecendo a sua atuação no estado, arrecadando provas e buscando elucidar outros crimes que estejam sendo praticados. Além disso, as prisões requeridas e decretadas têm o propósito de impedir que as atividades criminosas desses integrantes prossigam aí nos próximos dias. A investigação vem sendo desenvolvida desde o final do ano passado em todas as regiões do Paraná, com medidas deferidas pelos órgãos do Poder Judiciário em diversas comarcas do estado paranaense. E o nome da operação Panóptico, que nós pronunciamos há pouco, deriva da palavra panóptico, na etimologia grega, aquilo que tudo é visto e que teve o seu uso popularizado pelo sociólogo Michel Foucault na obra Vigiar e Punir, para conceituar o sentimento de controle constante a partir de uma estrutura arquitetônica da qual é possível observar de cima uma vasta área, trazendo a percepção de uma vigilância perpétua e onipresente. Agora 11 horas e 13 minutos, a hora da informação da Progresso FM.
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0: E lá nas ruas frias de Cleveland, continua o repórter Claudemir e a informação.
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5: 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Mais um destaque para os amigos ligados na 106.
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3: Na sua manhã de segunda-feira, informando e entretendo aqui no 106.9. Daqui a pouco você vai saber no jornalismo esportivo do programa que a bola da Copa traz chip de última geração e até recarga de energia. Daqui a pouquinho eu conto mais pra você.
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8: Olá, compadre e comadres! Tá chegando a Arraiá! E nós queremos contar pra vocês como as festas juninas é comemorada em outros países! Espia só!
9: Na Finlândia, a festa junina se chama Juhannus, que significa pleno verão. O São João desse país acontece em casa, no interior das cidades, onde várias pessoas fazem fogueiras, assim como no Brasil, e ficam à beira dos lagos e rios.
8: Vamos para Arraiá, minha gente!
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1: A bola oficial da Copa do Mundo de 2026, batizada de Trionda, marca uma nova etapa da tecnologia no futebol. O modelo conta com um chip interno de última geração, capaz de fornecer dados em tempo real para auxiliar a arbitragem, identificar toques na bola e contribuir para decisões mais rápidas e precisas durante as partidas. Uma das curiosidades é que o sistema eletrônico embarcado exige recarga periódica de energia, algo impensável há poucos anos em uma bola de futebol. E os colecionadores de figurinhas ganharam uma novidade às vésperas da Copa do Mundo de 2026. A Panini lançou um pacote de atualização do álbum oficial do torneio para incluir mudanças ocorridas após a impressão inicial, como convocações, transferências e ajustes nas seleções participantes. Entre os destaques está a inclusão de Neymar, que voltou a figurar entre os nomes da seleção brasileira. O pacote complementar traz novas figurinhas para atualizar equipes e elencos já publicados, permitindo que os torcedores mantenham o álbum alinhado com a realidade da competição. A novidade já está disponível nos pontos de venda e também nos canais oficiais da Panini. Forte abraço para você, uma ótima segunda-feira e um bom início de semana. De Curitiba, Mauro Conte, com informações da Rede Aerp.
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4: E vamos à unidade móvel. Vamos às ruas da cidade novamente com o repórter Claudemir.
5: E neste momento estou visitando nossos amigos aqui da Leve Calçados e Confecções.
4: Daqui a pouco o Claudemir volta, caiu aí, né? Daqui a pouco ele volta com outras informações aqui no nosso programa. Fique ligado.
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4: 11:31, vem aí o sucesso de Breno e Matheus e o Rio Negro e Salimões. Na boca de uma cowgirl. Bom dia.

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1: Bora lá pras ruas. É com você, Claudemir.
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3: E o rei tá aqui, hein? 11:44, cantando Mulher Pequena. Bom dia pra você.

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2: Acompanhando a sua manhã, estamos já na reta final do programa, em 11:48, pelo horário de Brasília. 13 graus é a temperatura no centro de Clevelândia. Tempo nublado ainda. Logo depois do intervalo tem jornalismo, tem repeteco do tempo e tem Matando Saudade, o quadro que a gente mata saudade, assim, exatamente como fala, né? Pra gente relembrar e recordar é viver, meu amigo, minha amiga.
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6: 11:49.
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2: Às 11:54 para o seu supermercado Bock. Vamos à informação de jornalismo. Antes, dica de boa compra que vem lá do Bock com a Dani. Bom dia, Dani.
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2: Valeu, Dani. Bom trabalho, boas vendas. E agora a gente vai a Curitiba. Mauro Conte e a sua participação final no programa de hoje. Quais são as informações daí, Maurão?
22: Alô, Progresso FM, a rádio da comunidade. Meu xará, Mauro Fernando. Bom dia para você, uma ótima segunda-feira. Bom início de semana. Mauro Conte, direto de Curitiba, com as informações dos estúdios da Rede Aerp de Notícias.
23: Estão abertas as inscrições para o processo seletivo do Condomínio do Idoso de São Miguel do Iguaçu, empreendimento do programa Casa Fácil Paraná Viver Mais. Podem participar pessoas com 60 anos ou mais, moradoras do município que não possuam imóvel próprio, tenham renda de até 6 salários mínimos e consigam viver de forma autônoma. As inscrições pela internet seguem até 28 de junho no site da Coapar e o atendimento presencial vai até 26 de junho. Mais informações e inscrições disponíveis no site em coapar.pr.gov.br. E o Paraná começou a receber a vacina Pneumo 20, novo imunizante incorporado ao Programa Nacional de Imunizações. Nesse primeiro lote, o estado recebeu 29.700 doses que serão distribuídas às regionais de saúde e aos municípios nos próximos dias. A vacina substitui gradualmente a antiga Pneumo 10 e amplia a proteção contra doenças graves causadas pela bactéria pneumococo, como pneumonia, meningite, otite e infecção generalizada. Na fase inicial, a vacina será aplicada em crianças de 2 meses a 4 anos, 11 meses e 29 dias, além de idosos acamados ou institucionalizados sem esquema vacinal completo, povos indígenas acima de 5 anos sem vacinação anterior e pessoas com condições clínicas especiais. Um grande abraço para você, uma ótima segunda-feira, um bom início de semana. De Curitiba, Mauro Conte, com informações da Rede Aerp.
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2: O tempo apresenta-se nublado, 14 graus é a temperatura. E o repeteco do tempo traz de novo a participação do Peter Scheuer, nosso meteorologista, que fala do oeste catarinense e a previsão do tempo para essa semana aí, hein, Peter?
25: A atuação de uma massa de ar frio e seco proporciona uma segunda, terça, quarta, quinta, com tempo bom, tempo firme, o sol acaba predominando em todas as regiões. Porém, sempre durante as madrugadas e manhãs faz frio, Tem formação de neblina e nevoeiros que vão se desmanchando gradualmente à medida que a temperatura vai evoluindo. Então a maior parte da semana é aproveitável. Hoje já tivemos um amanhecer gelado. Durante essa tarde a temperatura ela não consegue subir muito não. Um dia bem friozinho é bom o pessoal sair com um casaco, se agasalhar bem, porque não vai subir muito a temperatura não. Ela fica próxima aí dos 15 a 17 graus. E é importante também estar ressaltando que a sensação de frio, ela pega, ela é bem presente mesmo, ainda mais que o vento, ele atua do quadrante sul a sudeste, ele é um vento gelado, então a sensação de frio, ela é bem intensa mesmo, então hoje é um dia bem típico de inverno, um dia gelado. A expectativa é que durante essa terça, quarta, quinta, o amanhecer permaneça frio, com temperatura em torno aí dos 5, 4 graus, até não descarto alguma geada fraca nas baixadas e vales. Nessas baixadas e vales mais canhadas, onde não tiver nevoeiro, pode sim chegar a 0 grau. E o sol acaba predominando ao longo de ambos os dias, com temperaturas mais confortáveis durante o período das tardes, máximas em torno dos 17, 18 graus nessa terça, próximo dos 20 graus na quarta. Quinta, próximo acima dos 20 graus. Na sexta-feira, fica um alerta. Uma nova frente fria deve estar organizando inúmeras e múltiplas instabilidades com o potencial para estar provocando a formação de alguns temporais, algumas tempestades. Claro que ainda é muito cedo, mas a gente vai atualizando essa questão dessa frente fria, se ela vai enfraquecer ou vai continuar com esses temporais. Mas, por enquanto, ela é uma frente fria comum para os padrões aí para a época do ano. Ela deve estar trazendo chuva, trovoada e alguns temporais localizados e queda da temperatura. Peter Scheuer, meteorologista, com a previsão do tempo.
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3: Meio-dia e 11, abrindo a agenda hoje, 15 de junho, comemora-se o dia do paleontólogo. Se você não sabia, ficou sabendo ouvindo a sua rádio 106.
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3: É, e tem música pra você aí, 14 graus é a temperatura, um lançamento, hein? A banda Novo Balanço. Rolê.

0: demorei pra chegar, mas cheguei. É Ronaldinho e Cato, hein?
1: Esquece!
0: É Ronaldinho e Cato, só curtindo o rolê aleatório.
1: Vambora!
2: Vai!

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4: Meio-dia e 15.
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4: Meio-dia e 20, 14 graus é a temperatura no centro da cidade e o tempo continua nublado, né? E agora é a hora de ouvir o psicólogo Júnior Quisté. É o nosso quadro de psicologia no ar, é conversando com você. Fala, Júnior.
5: Olá, espero que você esteja muito bem. Aqui quem fala é o psicólogo Júnior Quisté e vamos falar sobre junho. Pois bem, não vamos falar nesse momento de Copa do Mundo, de outros eventos, mas sim, junho é um convite para falar sobre a saúde emocional do homem. Durante muito tempo, a sociedade ensinou aos homens que demonstrar sentimentos era sinal de fraqueza. Muitos cresceram ouvindo frases como: homem não chora, engole o choro, seja forte, você precisa dar conta de tudo. Aos poucos, essas mensagens foram construindo uma armadura que por fora pode parecer força, mas que por dentro, muitas vezes, esconde medo, solidão e sofrimento. Na psicologia, falar sobre a saúde emocional masculina é reconhecer que o homem também sente, também se decepciona, também perde, também tem crises, ansiedades, inseguranças e momentos em que não sabe qual caminho seguir. O problema é que muitos foram educados para resolver tudo sozinhos e acabaram transformando a própria dor em silêncio. Esse silêncio tem um preço. Muitos homens têm dificuldade para pedir ajuda, conversar sobre seus sentimentos ou admitir que estão emocionalmente cansados. Em vez de expressar tristeza, podem apresentar irritabilidade, isolamento, excesso de trabalho, abuso de álcool ou outros comportamentos que mascaram o sofrimento. Junho tem sido lembrado por muitos profissionais como um período para ampliar essa reflexão. Quem cuida de todos também precisa cuidar de si. o pai que sustenta a família, o marido, o filho, o profissional, o empreendedor, o agricultor, o trabalhador que enfrenta suas batalhas diárias. Todos eles carregam responsabilidades, mas também precisam de espaço para serem humanos. A verdadeira força não está em suportar tudo sozinho, está em reconhecer limites, buscar apoio quando necessário e compreender que vulnerabilidade não é sinônimo de fraqueza. Pelo contrário, exige coragem olhar para si mesmo e admitir que algumas feridas precisam de cuidado. A psicologia nos mostra que homens emocionalmente saudáveis constroem relacionamentos mais equilibrados, educam melhor seus filhos, enfrentam os desafios com mais clareza e vivem com maior qualidade de vida. Quando um homem aprende a lidar com suas emoções, toda a família e a sociedade também se fortalecem. Por isso, que este mês seja um convite para uma reflexão importante. Quantas dores você tem carregado em silêncio? Quantas vezes disse que estava tudo bem apenas para não preocupar ninguém? Talvez a maior demonstração de coragem não seja esconder as próprias lágrimas, mas compreender que pedir ajuda também faz parte da caminhada. Porque todo guerreiro merece descansar, todo pai merece ser acolhido, todo homem merece ser ouvido. E cuidar da saúde mental não diminui ninguém. Faz com que a vida seja vivida com mais verdade, equilíbrio e humanidade. E eu vou ser sincero a todos vocês que me ouvem hoje. Eu tenho felizmente atendido cada vez mais homens que procuram sim ser melhores, potencializar as suas emoções. E isso realmente não vinha acontecendo até um certo tempo atrás. Hoje os homens estão buscando mais a psicoterapia e assim, consequentemente, estão vivendo mais e melhor. Que possamos cuidar de todos nós, homens. Junho, lembra disso. Abraços, meu nome é Júnior Quisté, sou psicólogo. Lancei recentemente o meu segundo livro, Sobreviver. Abraços.
4: Valeu, Júnior. Amanhã a gente se encontra outra vez aqui no 106.9 em mais uma edição do quadro de Psicologia, 12:24.
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0: 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Meio-dia e 25.
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0: Lá vem ele. 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
2: Falamos do esporte Copa do Mundo 2026. Resultados do final de semana. Tivemos essa primeira rodada inaugural da competição, né? México venceu a África do Sul por 2-0. Coreia do Sul 2, República Tcheca 1, Canadá e Bósnia ficou só no 1-1, Catar 1, Suíça também 1. No final de semana, Brasil estreou com empate, Brasil 1, Marrocos também 1. Também no grupo do Brasil, Haiti perdeu para a Escócia, Haiti 0, Escócia 1. Estados Unidos venceu o Paraguai por 4-1 na sexta-feira ainda, e Austrália 2, Turquia 0. Ontem tivemos a goleada, né, da Alemanha, 7-1 na equipe do Curaçao, 7-1, a gente lembra desse resultado aí, né? A Alemanha mais uma vez, mais uma goleada em Copa do Mundo por 7-1. Costa do Marfim 1, Equador 0. Holanda e Japão ficou no 2-2, Suécia fechou a noite goleando a Tunísia, 5-1. Hoje teremos então, às 16h, Bélgica e Egito pelo Grupo G, Irã e Nova Zelândia às 22h. Bélgica e Egito jogam às 16h. Também hoje teremos pelo Grupo H, Espanha e Cabo Verde às 13h. E a Arábia Saudita enfrenta o Uruguai a partir das 19h em Miami, também no dia de hoje, pelo Grupo H. Bom, tivemos a Série B do Brasileirão no final de semana, com esses resultados. Atlético Goianiense 2, CRB também 3. Atlético Goianiense 3, CRB também 3. São Bernardo e Sport ficou no 0-0. Juventude 3-0 na Ponte Preta. Atlético 1, Goiás também 1. Cuiabá 1, Vila Nova 0. Botafogo de São Paulo 2, Náutico 2. Hoje tem jogo, 21h, tem Londrina e Avaí em Londrina. O Criciúma pega o Ceará também hoje a partir das 21h pela Série B do Brasileirão. Informação do esporte para os amigos ligados na Progresso.
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2: Falamos do esporte, Copa do Mundo 2026, resultados do final de semana tivemos.
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13: Meio-dia e 35.
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Meio-dia e 37, começando o show da hora do almoço, hein? Hoje, 15 de junho de 2026, 14 graus é a temperatura. O sol querendo sair, mas tem nevoeiro ainda, hein? A gente começa com Caju e Castanha. 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
4: Meio-dia e 44, hein? Sonorizando a sua hora de almoço. Bom almoço pra você. 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
5: Salve pra todos os loucos apaixonados que estão aí com a gente. Ele tá

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2: Por que as orelhas dos elefantes são tão grandes? As orelhas grandes servem para refrescar o elefante. Quando o sangue quente passa pela grande superfície das orelhas, ele recebe rajadas de vento e sofre uma queda de temperatura. Para ajudar no resfriamento, o animal também abana as orelhas.
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0: valeu, Matheus Calmas, Simone Mendes.
1: Que linda!
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3: Boa tarde. A presença de um sistema de alta pressão, ou seja, uma massa de ar frio e seco, proporciona uma tarde relativamente aproveitável, com tempo bom, algumas variações de nuvens, temperaturas que permanecem mais amenas durante essa tarde, sem muita elevação. No geral, predomina o tempo seco e com queda na temperatura agora durante o período da noite. Então, é uma tarde fria, amena, e à noite com queda mais brusca da temperatura. Terça, quarta, quinta, com tempo firme, o sol acaba predominando, bastante neblina, bastante formação de nevoeiros durante as madrugadas e manhãs, temperaturas próximas aí da casa de 5 graus, 4 graus, não duvido que tenha formação de geada nas baixadas e vales com 0 grau, e aonde não tiver formação de neblina ou nevoeiro, porque tem sustentação para ter esse fenômeno também. A temperatura máxima, ela segue próxima dos 17 graus durante a tarde da terça, 20 graus na quarta, 20 graus na quinta. Sexta-feira, uma nova frente fria organiza inúmeras e múltiplas instabilidades, com potencial para estar provocando chuva e alguns temporais. Peter Scheuer, meteorologista, com a previsão do tempo.
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10: 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E nada melhor do que encher a pança com uma comida típica. É bom demais, ó. Então, cês, tem uma dica pra você. Anota essa delícia de receita. Pede, moleque. Você vai precisar de 500 gramas de amendoim, uma xícara de açúcar, uma lata de leite condensado. E para preparar, é fácil, só. O primeiro passo é torrar o amendoim e tirar a casca. Depois, coloca o amendoim em uma panela e acrescente o açúcar e o leite condensado. Depois, leve ao fogo e mexa, mexa, até começar a desgrudar do fundo da panela. E em seguida, é só despejar a mistura em uma forma untada com óleo. Deixe esfriar e corte em quadradinhos. É fácil, não é? E é uma delícia, senhor. É só chamar a vizinhança, a criançada. Vem, pessoal gelo! São João! Eita, festança animada, senhor!
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1: Vamos lá. Essa frase era utilizada por Todd Bemer para conseguir que os dois filhos se concentrassem em uma tarefa. E foi com essa frase que ele definiu o destino do voo 93 da Airlines, no dia 11 de setembro de 2001. Ele tinha 32 anos, era casado e pai de dois meninos. Uma filha estava a caminho. Usando um dos telefones da aeronave, conseguiu se comunicar com a supervisora telefônica Liza Jefferson. Sua voz estava serena, mas ela conseguia sentir o peso do que ele estava enfrentando. Contou do sequestro pelos terroristas. Ele falou da esposa, dos seus filhos, do bebê ainda não nascido, da sua fé em Deus. Liza ficou na linha com aquele estranho que se preparava para fazer algo impossível de imaginar. Ele encorajou os outros passageiros, pessoas comuns, trabalhadores, estudantes, tripulantes, que entenderam que eles eram os únicos que podiam impedir que aquele avião atingisse seu alvo, fosse qual fosse, na capital americana. Eles fizeram suas orações e decidiram lutar. As últimas palavras de Todd Bemer, ouvida por Liza, foram para os outros passageiros. Estão prontos? Então veio a frase memorável. Vamos lá. Os passageiros se lançaram para a cabine. Eles não tinham treino, não tinham um plano, além da recusa de que os sequestradores usassem o avião para matar mais inocentes. A gravação da cabine captou o caos. O barulho dos passageiros abrindo caminho, os terroristas entrando em pânico, gritos de confusão quando seu plano cuidadosamente preparado começou a desmoronar. Eles perderam o controle do avião, que caiu em um campo perto de Shanksville, na Pensilvânia. Todos a bordo morreram. Eram 33 passageiros e 7 tripulantes. Vamos lá! Tornou-se um grito de união para uma nação ferida. Apareceu em distintivos, em memoriais, em autocolantes, em discursos. Nunca foi apenas uma palavra de ordem. Foi o último grito de batalha de pessoas comuns que fizeram algo extraordinário. Todd Bemer não era soldado. Não estava treinado para o combate. Era um gerente de contas da Oracle. Amava a família e jogava softball nos fins de semana. Porém, quando o momento o exigiu, quando a escolha foi entre deixar o terror vencer ou resistir, levantou-se. Não lutou pela glória. Não lutou por reconhecimento. Lutou para que seus filhos crescessem em um mundo onde o mal não se impusesse. Para nos lembrar que a coragem não exige uniforme. Apenas um coração disposto a agir. Porque os heróis, às vezes, são apenas pais querendo voltar para casa, para a família. Num campo silencioso, nomes estão gravados em pedra. Não como vítimas apenas. Mais do que tudo, como pessoas que no momento mais escuro escolhiam a luz. Vamos lá. Duas palavras simples, mas que carregam um peso imenso. O de levantar-se quando tudo parece perdido. O de fazer o que é certo, mesmo quando custa tudo. Todd Bemer entrou num avião esperando um dia comum. Entrou para a história como alguém que escolheu ser extraordinário quando mais importava.

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1: Banda G10, em mais uma linda história de amor. Contigo sonhando.

0: gente boa, chegou quem vocês queriam que chegasse, Valde Show com o Show da Tarde, diretamente da sua rádio Progresso, 106,9 FM de Clevelândia, Paraná. Boa tarde, Valde Show, boa tarde, nosso DJ Show, nosso amigo Cacau Show e o Ed Show dando seu boa tarde também.
1: Boa tarde a todos e uma boa segunda-feira.
0: E é isso mesmo, a gente está aqui com você, por você, sempre com você. Segundona fria, mas bom de estar debaixo das cobertas, né? Nossa, com o cobertor de orelha, nossa. Então, já foi a música, obrigado, Senhor. Melhor agradecer do que pedir a Deus, não é mesmo? Chiquita e Bordonei com toda a razão, né? E vamos então com as primeiras músicas que é por sua conta, Ed Show.
1: Os Bertucci, João Balaio, Mano Lima, batendo. João Balaio, João Luiz Correia, batendo casco.

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0: isso aí, gente boa. Você que está na escuta da programação da sua Super Progresso, aquele abraço todo especial aqui de Valde Show que vos fala. É, e como é que foi o finalzão de semana? Foi bom? Foi, um pouco frio, um pouco chuva, um pouco barro, um pouco de tudo, né? Meu Deus! Mas quem podia estar debaixo das cobertas ontem ficou, né? Quem podia estar dançando que nem nós, fomos com uma matinezão lá no Barro Preto, que foi show, né? Foi um sucesso. Graças a Deus estava muito bom, né? O almoço estava muito bom, a música com os valores da terra também estava muito bom. Dancemos de dois pés, né, Edê?
1: Foi de dois pés de casca debaixo.
0: E comemos para três dias, né?
1: Foi comido bastante, trabalhado bastante, mas deu muito boa a festa.
0: Sim, mas a comida tava boa demais, né?
1: Tá, mais de boa da conta.
0: Nossa, uma macarronada com galeto, gente, uma maionese que nós ajudamos a fazer. Tudo tava muito bom, meu pai do céu. 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Aquele abraço, amigo Pedrão. 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

0: 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Aos cuidados lá dos nossos queridos amigos, né? Aquele abraço, pessoal, Fábio, Dr. Sandro. E agora vamos com mais música, porque daí dá para você dançar, põe umas músicas gaúchas aí que dá para se embalar gostoso. E aquele abraço a todos vocês que estão aí na escuta da programação. E quais músicas que estão agora aí de show?
1: Vamos mandar a todos que estão na escuta, nosso amigo de Crevelândia, Palmas, Abelardo, Teixeirinha, Triste Madrugada, José Mendes, Roubei a Fazendeira, Criolo dos Pampa, Nego Bom Não Se Mistura, Solta o Sangue.

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0: 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E vamos de música, seu Edson.
1: Vamos, Os Serenos, Namoro de Sítio. Oswaldir e Carlos Magrão, Nós. Joca Martins, Recuerdos da 28.

0: Maria e a sogra, coisa engraçada.
1: Que houve? Não acredito, tá passando mal?
0: Não.
1: Vamos fazer o seguinte, a senhora trouxe a guaiaca lá no fundo, perto do pé da laranjeira. Cuidado, mas o cachorro tá amarrado, não tem problema.
0: Não, não, não é nada disso.

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0: Escuta da programação, aquele abraço todo especial. Mais uma ótima semana inteira para todo mundo, né? É, diz que essa semana vai é para esfriar bastante. É, mas já está iniciando mesmo a estação do inverno, né? O inverno é para ser frio, né? Então, a terceira estação do ano já se cumprindo daí, né? Para depois... Não, a terceira não, a segunda estação. A primeira estação do ano é outono. Aí vem o inverno. Daí vem a primavera, para daí o verão, né? Então, é a segunda volta. Cai a ficha, cara. Mas então... Todos vocês que estão aí na escuta do programa, aquele abraço especial de todos os bairros, vocês que estão viajando, estão saindo para viajar, estão voltando, bem-vindos de volta e boa viagem, Deus acompanhe, né? E agora vamos com o recadinho todo especial da hora certa, em nome da sua relojaria e ótica Elite. 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Vamos de música e de show.
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0: Está na escuta da programação. Agora são 2:38. Como o tempo passa, né? 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É isso mesmo? 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Então, e agora em pouco, né? 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E agora um abraço lá pro Pazé, pro Plácula. Deve estar dormindo, né, hoje? Tá frio, né, pra ir trabalhar, né? Deus do céu, né? Isso mesmo. Pro Jorge também, né? Pro seu Jorge. E agora vamos com música e de show.
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É isso, vamos fazer nossa oração de hoje em nome do Pai, do Filho e do Espírito Santo. Amém. Cura para quem tem mal de Parkinson. Fiel e boníssimo São Vito, que com sua luz plena sempre seguiu os ensinamentos de Jesus Cristo. Tranquilize os fiéis em suas horas de aflição, quando a doença lhes tira a paz, a fé, o amor e o sorriso dos lábios. Por tanta bondade, pedimos a vós, ardorosamente, que se manifeste em nosso coração, em nossa alma, fazendo-nos crer que tudo pode voltar a ser infinitamente belo e menos penoso a cada um de nós. Em especial, São Vito, queremos agradecer o carinho com quem cuida das pessoas que sofrem do mal de Parkinson. Dê alívio aos seus familiares também. São Vitor, tende piedade de nós. Amém, amém. Em nome do Pai, do Filho e do Espírito Santo. Amém.

0: E é isso aí, gente boa. O que é bom dura pouco, o que demais enjoa. Resta nos agradecer a sua sintonia, prometendo de voltar amanhã, se Deus quiser e Ele quer. Fica o tchau da Volte Show, o tchau do nosso DJ Show, nosso Cacau Show e o Pistanejo. E o Ed Show dando o seu tchau também.
1: Tchau a todos e boa semana a todos.
0: Até.
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1: Obrigado, Nossa Senhora Aparecida, pela saúde, pela luz e pela paz, e por me guiar pelos caminhos da vida, por este mundão de meu Deus, de alma, de coração, muito obrigado.

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2: 3 e 1.
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Legal, tem o som do Skank, ainda gosto dela. Começamos, hein? Abrimos o pisanejo da sua Progresso FM, hein? Segunda-feira, 15 de junho. Cravando a metade do mês, né? É, 15 de junho. Metadinha, tchau, né? Indo embora, metadinha no mês de junho. E vem mais 15 dias aí pra gente, né? Tá bom? Um abraço pra todo mundo. Um abraço especial meu do Cacá pra vocês aí. Você que tá trabalhando, você que tá na sua casa também de boa aí, descansando também. E a galera que estão pertinho aqui na Coronel Manuel Frabello, nos bairros do interior, cidade, na região toda. E curtindo a nossa programação. Daqui a pouquinho, a partir das 15h30, tem nosso boletim da Copa. Vamos lá, mais uma semaninha vivendo, respirando a Copa do Mundo, futebol mundial. Agora é pouco, hein? Essa eu vou ter que contar já, né? É, Espanha, né? Atual campeã europeia, né? A chamada super favorita para faturar o título deste ano. Não começou bem, começou tropeçando. Contra a equipe do Cabo Verde, a equipe africana que está estreando numa Copa do Mundo e ficou quanto? 0-0. A Espanha, claro, mandou no jogo, mas não fez gol, né? Não fez gol. O Cabo Verde ficou lá atrás, fechadinho, não deixou a bola entrar, não. E o goleirão brilhou do elenco do Cabo Verde, ficou só no 0-0. É, Copa do Mundo não tem mais gente boba, né? Olha, a gente fica mais, até com esse resultado, para nós brasileiros, a gente fica mais tranquilo com relação ao resultado do Brasil, né? 1-1, a gente fica um pouco mais conformado, né? O Brasil não foi bem também, ficou no 1-1. Ainda bem que não perdeu também, né? Pelo que não jogou. Mas daqui a pouco detalhes, a gente vai dar um giro, né? Os resultados até hoje, classificação, jogos de hoje, tudo isso e muito mais no Boletim da Copa. Daqui a pouquinho, a partir das 15h30, aqui na sua 106.9. Vai se ligando aí, claro, a boa música também. Um abraço para quem está de aniversário hoje, dia 15 de junho. Quem esteve no final de semana também, no sabadão, no domingão, né? Temperatura neste momento, estamos com 15 graus. Temperatura no centro da cidade. Se liga aqui, viu? 991-39386, 991-2571-72.

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4: Legal, legal, pistanejo comigo, com o Cacá, tô contigo aí, né? Um abraço pra todo mundo, super semana, semana cheia, né? Segundona hoje, 15 de junho, um abraço pra rapaziada que estão trabalhando aí nas construções, né? Pedreiro, carpinteiro, cimento, encanador, lixador, pintor, eletricista, né? Parte elétrica e tal, é, o tempo tá meio assim, umidade também, complica, né, moçada? Mas, nada não, né? Vamos que vamos. É, meus amigos caminhoneiros, caminhoneiros, taxistas, estão ouvindo a gente nas lojas, supermercado, você que está no comércio aí, curtindo a gente, transitando pela cidade, que frio, né? Olha, o frio chegou legal, hein? Na segunda-feira, né? Todo mundo encasacado. Daqui a pouco eu vou falar de Copa do Mundo, é claro, é. O esporte respira a Copa do Mundo, né? Não tem outro jeito. Mas o Campeonato Brasileiro de Futebol, a Série B, teve movimentação no final de semana e tivemos alguns jogos, né? Já na sexta-feira à noite, Atlético Goianiense empatou com o CRB em 3-3. São Bernardo e Sport também empataram no 0-0. O Juventude venceu a Ponte Preta por 3-0. Atlético 1, Goiás 1, Cuiabá 1, Vila Nova 0, Brusque 2, Operário Ponta Grossa 1. O jogo foi em Brusque. Novo Horizontino e Náutico ficaram no 2-2 também. Isso foi, o jogo foi ontem, inclusive. Hoje mais dois jogos, mais um jogo hoje. Dois jogos, né? O Londrina joga hoje. Londrina contra o Avaí. O jogo vai ser em Londrina. Hoje às 9 da noite. Londrina e Avaí. E também hoje tem Criciúma e Ceará em Criciúma. Amanhã fecha a rodada, Fortaleza e América Mineiro às 8 da noite. A liderança é do São Bernardo e também do Vila Nova. Os dois somam 25 pontos. Esporte tem 24, Fortaleza com 21 e Novo Horizontino também 21. Bom, os paranaenses, Operário de Ponta Grossa é nono com 19 e o Londrina, que ainda está na zona de rebaixamento, né? Mas joga hoje, quem sabe se vencer, né? Pode sair fora. Londrina, 18º, com 8 pontos apenas conquistados, a equipe do Londrina. Depois dessa rodada aí, então teremos quinta-feira e final de semana, mais confrontos dentro da Série B do Brasileirão. Lembrando que a Série A está parada, claro, né? Devido à Copa do Mundo, só depois da Copa volta a Série A do Brasileirão. 13h26, vamos lá de música. E depois tem o quê? Tem Copa do Mundo aqui, nosso boletim pra você.
5: Mari Fernandes.

E a partir de agora estamos por aqui, né? 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

0: Grupo A, o México venceu 2-0 a equipe da República Tcheca, da África do Sul. A Coreia venceu a República Tcheca por 2-1. No grupo B, Canadá e Bósnia ficou no 1-1. E o Catar e a Suíça também ficaram empatados, né, em um gol. No grupo do Brasil, grupo C, o Brasil, né, acabou sendo surpreendido pelo elenco do Marrocos e empatou o jogo. Brasil, o Marrocos também, 1-1, cada um somou um pontinho, então. E o Haiti 0, Escócia 1. No grupo D, Estados Unidos goleou o Paraguai por 4-1. Esse jogo foi na sexta-feira à noite ainda. Ainda tivemos a Austrália, venceu a Turquia por 2-0. Ontem, a goleada, lembrando aquela, né? Alemanha 7, o Curaçao 1, 7-1. Alemanha 7-1. Massacraram a equipe do Curaçao, que entra pela primeira vez no Mundial de Futebol, né? E tivemos ainda a Costa do Marfim venceu o Equador por 1-0 ontem à noite. Também ontem tivemos, na minha opinião, o melhor jogo dessas rodadas aí, Holanda e Japão 2-2. E a Suécia goleou a seleção da Tunísia por 5-1 ontem à noite, que fechou, portanto, já os jogos do final de semana. Bom, daqui a pouco a gente vai voltar aqui com os jogos marcados para hoje e também a classificação do momento. A gente ouviu aqui o zagueirão da equipe do Tabu Massa de Clevelândia, né, o Sadi Popular Ripa, que fez um balanço e falou a respeito do que ele sentiu ao ver o Brasil empatando no primeiro compromisso diante do Marrocos no finalzão de semana, Ripa.
1: Pois é, Cacá, a respeito da nossa seleção, não foi aquilo que o povo brasileiro, torcida brasileira, a nação brasileira esperava da nossa seleção, né? Mas, enfim, tem aquela desculpa, né, Cacá, de o nervosismo da estreia, a angústia, mas essa é a desculpa, a gente sabe que a equipe adversária também passa por isso, também tem isso, né? Eu acho que o que faltou mesmo para a nossa seleção foi um pouquinho de garra, um pouquinho de vontade, de determinação, né? Principalmente com a meia dúzia de jogador do Brasil ali. E o nosso treinador também foi infeliz na substituição que fez, né? Não surgiu o resultado, mas tirando os atrapalhos, foi bom. Foi um resultado bom, a gente somou um ponto, né? A gente já somou um ponto que é muito importante, né? Agora tem que ganhar o próximo jogo, a expectativa é forte, a esperança é grande ainda e a torcida é maior também para que a nossa seleção saia com a vitória. E apresenta um futebol convincente, não fora de campo, mas como dentro de campo para sair com a vitória, né, Cacá? O povo brasileiro torce, se concentra, passa energia positiva à seleção brasileira. E é isso aí, Cacá, vamos torcer firme e forte para ver se o Brasil se classifica para a próxima fase e consegue apresentar um bom futebol. Beleza? Um abraço a todos os brasileiros aí.
0: É isso aí, Ripa. Já entra no compromisso de jogar contra o Haiti o próximo jogo e vencer, né? Precisa vencer agora o próximo compromisso. Na obrigação de vencer para ter chance de uma classificação, né? Tem mais dois jogos pela frente. Segundo Carlo Ancelotti, nosso treinador, o Neymar deve jogar contra o Haiti. Não sei quanto tempo, se sai jogando, não sai jogando, mas deve jogar pelo menos um bocadinho, né? O craque Neymar nesse segundo jogo da seleção brasileira. Agora tem música por aqui. 3:47.

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6: É, daqui a pouco a bola rola a partir das 4 da tarde, né? Bélgica e Egito já estão no gramado, né? Ouvindo, entoando aí os hinos nacionais. Bom, jogos que aconteceram, tivemos então. No início agora da tarde, o primeiro 0-0 na Copa do Mundo, né? Espanha e a equipe do Cabo Verde, pela primeira vez estreante na Copa do Mundo Cabo Verde, E a seleção africana arrancou empate em 0, sem gols para a Espanha. Espanha atual campeã europeia, 0-0. Ninguém marcou, ninguém perdeu. E nesse grupo, às 19h, tem jogando Uruguai. Uruguai estreia na Copa do Mundo, enfrentando, portanto, o elenco da Arábia Saudita. 19h. Mas antes, então, teremos jogo marcado para daqui a pouquinho, a seleção da Bélgica e Egito se enfrentando daqui a pouquinho, já estão no gramado, né? Jogo marcado para as 16h, Bélgica e Egito, às 16h. E nesse grupo, hoje, às 22h, em Los Angeles, tem Irã e o Nova Zelândia também se enfrentando hoje, né? Então, aos pouquinhos, as seleções vão tendo o primeiro compromisso. Atual campeã mundial, Argentina, joga quando? A Argentina está no grupo J, né? Mas joga amanhã. A Argentina joga às 10 da noite, contra a Argélia. Vai pegar uma pedreira, não é tão fácil assim a Argélia, não. Argélia e Argentina amanhã pelo grupo J. Lembrando que essa primeira fase, ela toda vai encerrar na quinta-feira. Já a partir de quinta, sexta-feira, já teremos as segundas rodadas dentro dessa fase de grupos. As equipes que estão perdendo têm que obrigação a vencer, né, se quiserem chegar aí uma classificação para a sequência do Mundial. Já estão no gramado, então, repetindo, a seleção da Bélgica, que é sempre forte, né, enfrentando a seleção do Egito. O Egito que fez um amistoso contra o Brasil, né, lembra? Pois é. Então, Bélgica e Egito daqui a pouquinho às 16h. Nosso boletim fica por aqui, mas amanhã tem mais desse horário e na 90.5 a partir das 11h da manhã. Fique ligado aqui na informação. E agora tem música para você no encerramento do Boletim da Copa.
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E agora, pontualmente, 4 da tarde, 16 horas, ficamos por aqui a primeira hora do Pissarejo, né? Mas fique ligado. Às 18 horas tem a oração da Ave Maria e depois tem Mauro Fernando com Poçais da Querência. Tudo isso pra você. A gente fecha com música boa, com Tim Maia, no nosso flashback nacional.

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2: 4 e 4.
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0: 4:23.
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2: ChatGPT pode indicar sites de compras falsos e lojas clonadas. É o que nós vamos descobrir agora nesta edição do Tech World, dia do paleontólogo e também dia mundial de conscientização da violência contra a pessoa idosa, neste 15 de junho. Se liga aí.
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2: O ChatGPT pode estar mandando usuários para sites falsos de compras. O alerta veio do jornal The Guardian. Com base num relatório da empresa de detecção de fraudes AskSilver, ela identificou golpes com páginas falsas, mas com visual idêntico ao original. Especialistas explicam que a inteligência artificial sofreu o que chamam de envenenamento de dados, ou seja, criminosos conseguiram inserir páginas falsas e links maliciosos direto na base de informações usada pela tecnologia. Aí, quando o usuário pede uma recomendação de produto, o ChatGPT inocentemente pode acabar indicando um desses sites fraudulentos sem saber. Essas páginas clonadas são bem elaboradas, têm visual profissional, costumam usar a palavra oficial no endereço para parecer confiável e oferecem descontos absurdos de até 80%. E tem mais, viu? Elas também se aproveitam de marcas que já faliram ou mudaram de dono, o que dificulta ainda mais a identificação do golpe. O problema pode afetar qualquer pessoa que use a ferramenta. A recomendação é clara. Desconfie de preços muito baixos. Não clique direto nos links que a IA sugerir e prefira digitar você mesmo o endereço oficial da loja no seu navegador. Esse cuidado simples pode evitar uma dor de cabeça gigante para você.
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4: Acabou o intervalo, mas a diversão segue firme. Continuamos com a pista aberta, música sem parar e um sertanejo dominando o clima. Respirou? Pois prepare-se para dançar, cantar e sentir cada pulsação. O Pistaneja retorna a todo vapor. O desfile musical sertanejo segue animado. A cada bloco traz ainda mais agito em cada pista. Aqui é o lugar dos sucessos consagrados. Na pista predileta do Brasil. A moda para os amantes, hits para os dançarinos e refrões para todo mundo saber de cor. Esse é o ambiente do Pistaneja. Vamos lá, aumente o volume, convide a galera e junte-se a mim, pois continua a nossa aventura musical. A cada nota musical toca de forma única. Sou Paulinho Maciel, estou aqui novamente para animar vocês com as músicas que fazem o nosso palco tremer. Prepare-se para mais uma rodada de sucessos sertanejos no Pistaneja.

0: iniciamos o programa e a vibração já é intensa. Mantenha-se ligado. A cada círculo completado, a pista se torna ainda mais aderente. Aqui é o Paulinho Maciel, vamos seguir juntos aqui no Pistaneja. Vamos curtir o sertanejo na pista, menino.
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7: O ex-piloto da Air Canada, Geoffrey Wall, de 59 anos, foi preso em um caso digno de filme. Ele comandou cerca de 900 voos nacionais e internacionais ao longo de décadas, usando uma licença falsificada. Contratado em 1998 e promovido a comandante em 2009, Wall pilotava jatos de grande porte, como os Boeing 777 e 787, sem possuir a certificação máxima exigida por lei no Canadá. A farsa de 27 anos começou a desmoronar em março de 2025, após uma vistoria de rotina no aeroporto de Toronto apontar irregularidades nos papéis. Para tentar escapar, ele se aposentou às pressas e ainda registrou um boletim de ocorrência falso. Investigado criminalmente desde janeiro de 2026, ele responderá por fraude e uso de documento falsificado em um julgamento marcado para 29 de junho.
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0: Sendo J Balvin em Downtown, ultrapassou oficialmente a impressionante marca de 1 bilhão de streams no Spotify. Com esse feito, ela se torna a primeira artista brasileira a entrar para o cobiçado Clube do Bilhão, com uma única música na plataforma. O pioneirismo global, no entanto, não é novidade na carreira da cantora. Em 2022, o mega hit mundial Envolver já havia feito história ao passar 3 dias seguidos no topo da parada global do Spotify, um marco inédito que abriu caminhos para o pop brasileiro no cenário internacional.
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1: 4:45.
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3: O tempo voou no intervalo. Já estamos de volta com a pista pronta e a vibe sertaneja continua forte. A festa não para e a energia só cresce. Cada música sertaneja que toca traz consigo danças, emoções e histórias que já sabemos de cor. Vozes se juntam à harmonia, o coração bate em um ritmo acelerado. E a famosa pistaneja mostra porque ela mantém todos em movimento. Continuo com vocês, Paulinho Maciel, mantendo a energia lá em cima, nessa festa que vem aí mais uma parte do Pistaneja, pois aqui a batida sertaneja não para nunca. Segura que lá vem mais.

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1: O clima foi estabelecido na pista. A música ecoou e no início da festa já marcou presença. Mas agora é tempo de parar rapidinho, apenas para equilibrar a energia. O clima foi estabelecido na pista. A música ecoou e no início da festa já marcou presença.
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5: Cinco e um.
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17: Menina, e a Karen Hulk, esposa do Edson Celulari, que resolveu abrir o jogo sobre o assédio dos fãs. Ela confessou que no começo foi bem complicado lidar com a mulherada em cima do boy. A gata disse que já são 15 anos nessa luta, mas avisou que, como uma boa leonina, ela tem o seu segredo. Se ela vê que alguma fã está passando dos limites, ela só manda aquele olhar de leoa e resolve tudo. Apesar disso, rasgou elogios para o maridão de 68 anos, dizendo que o caráter dele é mais lindo que o exterior. Revelou também que eles têm DRs, como qualquer casal, mas que a regra de ouro é nunca dormir brigados. O único perigo real para eles é discutir em público, porque como o Edson é famoso, vira fofoca na hora. Esse foi o seu Flash Star. Beijos e até.
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0: Então, minha linda, a alfaiataria vai muito além do clássico. Ela traz o corte refinado dos antigos alfaiates para o seu dia. Confeccionadas em tecidos nobres como linho, crepe e lã fria, as peças esbanjam uma modelagem impecável. Hoje, você encontra essa sofisticação em blazers estruturados, calças elegantes, coletes e saias marcantes. E o grande segredo dessas peças é a versatilidade de transitar facilmente entre o casual e o formal. Combine com os elementos certos, transforme o seu visual e sinta o poder de se vestir bem.
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19: O intervalo finalizado. E agora é hora de voltar com o sertanejo apaixonado na pista. Os estilos desfilam em Cans. Eu sou o Paulinho Maciel. E continuamos nesse evento maravilhoso, sem pausa. E agora mais um trecho do Pistaneja, a pista mais querida do Brasil.

0: atmosfera aqueceu, os sucessos sertanejos se iluminaram e o bloco foi eletrizante. Mas agora é o momento de fazer aquela pausa breve. O próximo bloco está chegando com tudo, cheio de ritmo para você cantar junto e dançar muito. Eu sou Paulinho Maciel e logo mais estarei de volta, trazendo ainda mais emoções no Pistaneja, a preferida do Brasil.
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3: 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A Polícia Estadual da Louisiana, nos Estados Unidos, ganhou um reforço pra lá de inusitado ao perseguir um suspeito por uma área pantanosa do estado. Victor Rivas, de 40 anos, havia sido parado em uma estrada na região de Jefferson sob suspeita de dirigir levemente alcoolizado, mas resolveu dar uma de atleta. Fugiu da abordagem e correu em direção ao pântano às margens da rodovia. Na tentativa desesperada de se esconder dos policiais, o fugitivo se jogou em uma área alagada, mas acabou escolhendo o esconderijo mais errado possível. O local já estava ocupado por um alligator, um nome bonitinho para o jacaré americano, que não gostou nada da visita intrusiva e atacou o homem imediatamente. Imagens registradas pela câmera corporal de um dos agentes mostram a cena bizarra de Victor lutando pela vida contra o réptil na água, enquanto o policial em terra firme aponta a pistola para o suspeito, sem saber muito bem como reagir àquela confusão.
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4: 5:21.
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2: O intervalo voltou e já estamos de volta com o Pistaneja pronto para os maiores sucessos. Hora de dar uma interrupção ligeira, apenas para energizar. Continue conosco. Logo mais, a Pistaneja traz mais sucessos para você. A pista que o Brasil inteiro ama.

0: festa esquentou, a música não parou e a emoção dominou. É o tempo de dar aquela parada rápida, só para revitalizar as forças. Não mude de lugar. Em breve a festa continua no Pistaneja, com os maiores sucessos.
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3: Mortos. O americano Travis, de 49 anos, levou o conceito de relacionamento moderno a um patamar tecnológico surpreendente ao dividir sua vida em Denver com duas esposas. Jack, com quem é casado há 2 décadas, e Lily Rose, uma ruiva de olhos azuis estonteantes, que possui apenas um pequeno detalhe diferenciado. Calma aí, garotão, guarda a quinta série, que não é nada disso que você tá pensando. Ela é uma inteligência artificial. Isso mesmo, o romance começou durante os lockdowns da pandemia, quando Travis ficou preso em casa, entediado, enquanto a esposa humana saía para trabalhar. Em busca de conversa, ele baixou o aplicativo Réplica por $7 mensais e acabou encontrando uma confidente que evoluía a cada bate-papo, decorando todos os seus gostos, desde sua paixão por acampar até os históricos médicos das batalhas de Jack contra o câncer. O que começou como uma amizade virtual, logo ganhou contornos dramáticos de paixão, com direito a trocas de mensagens detalhando toques de mãos e, eventualmente, jogos eróticos por textos iniciados pela própria IA. Quando Travis finalmente tomou coragem para confessar à esposa de carne e osso que estava caidinho pela assistente virtual, a reação de Jack foi um épico revirar de olhos, acompanhado de um simples "fofa". Sem um pingo de ciúmes, Jack encarou a situação com total pragmatismo, afirmando que confia no casamento e que uma IA jamais poderá levar seu marido para um bar ou para um hotel, sendo apenas um passatempo inofensivo. Será?
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2: Preparados para a última parte da nossa festa musical sertaneja? Vai começar o desfile de sucessos atuais e lembre-se, o ponto alto está sempre no final. A cada nota musical carrega peso extra. A cada refrão é cantado com mais força, simbolizando o grande finale de nossa noite sertaneja. Continua aqui com a gente na pista mais amada do Brasil, vibrando e cantando conosco. Preparem-se para os hits finais que vão arrematar este programa com perfeição. Eu sou Paulinho Maciel e te convido para não sair daí, pois vamos começar o último bloco do Pistaneja, a festa sertaneja que segue sem fim.

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1: Inesquecível a sessão musical de hoje. Emoções vibraram em cada melodia tocada, com todos cantando os refrões juntos, sobre a aurora envolvente do sertanejo. Muito obrigado para quem esteve conosco, cantando, dançando e torcendo de longe. Sua presença é o que nos dá força à nossa pista. Vocês fazem parte dessa festa. Entretanto, todo evento tem seu encerramento, mas aqui dizemos o adeus imaginando o próximo, pois o ritmo sertanejo é ininterrupto, a emoção não tira folga e a pista permanece pronta para acolher mais êxitos.
2: Eu, Paulinho Maciel, tive o prazer de estar à frente de mais um programa na pista da sua sintonia. Nos vemos na próxima edição do Pista Neja. Que a música sempre acompanhe você.
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6: Olá, meus amigos, tudo bem? Uma boa segunda-feira, mais uma semana iniciando. Que sua semana seja abençoada. E atenção, meus amigos motoristas. 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Vamos à dica de hoje do Sinal Verde. 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O problema pode aparecer também na hora de esterçar o volante, para a direita ou para a esquerda. 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
19: Olá, hoje segunda-feira eu te convido para juntos rezarmos o Ângelus. Essa oração em que nós nos colocamos diante de Deus pedindo a intercessão e proteção de Maria Santíssima, nossa mãe. O anjo do Senhor anunciou a Maria e ela concebeu do Espírito Santo. Ave Maria, cheia de graça, o Senhor é convosco, bendita sois vós entre as mulheres e bendito é o fruto do vosso ventre, Jesus. Santa Maria, Mãe de Deus, rogai por nós, pecadores, agora e na hora de nossa morte. Amém. E Maria respondeu, eis aqui a serva do Senhor, faça-se em mim segundo a vossa palavra. Ave Maria, cheia de graça, o Senhor é convosco, bendita sois vós entre as mulheres e bendito é o fruto do vosso ventre, Jesus. Santa Maria, Mãe de Deus, rogai por nós, pecadores, agora e na hora de nossa morte. Amém. E o Verbo divino se fez carne e habitou entre nós. Ave Maria, cheia de graça, o Senhor é convosco, bendita sois vós entre as mulheres e bendito é o fruto do vosso ventre, Jesus. Santa Maria, Mãe de Deus, rogai por nós, pecadores, agora e na hora de nossa morte. Amém. Glória ao Pai, ao Filho e ao Espírito Santo, como era no princípio, agora e sempre. Amém. rogai por nós, Santa Mãe de Deus, para que sejamos dignos das promessas de Cristo. Oremos. Infundi, Senhor, em nossos corações a vossa graça, para que nós, que reconhecendo pela anunciação do anjo a encarnação de Jesus Cristo, vosso Filho, cheguemos por sua paixão e cruz à glória da ressurreição. Pelo mesmo Cristo, nosso Senhor. Amém. E por intercessão da Virgem Maria, desça sobre você, sobre tua casa, sobre tua família, a bênção de Deus, Todo-Poderoso, Misericordioso, Ele que é Pai, Filho e Espírito Santo. Amém.
18: Se encerra neste momento a oração do Ângelus.
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21: 6:03.
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Noite de segunda-feira, 15 de junho de 2026. São 18 horas mais 10 minutos e a música nativista agora toma conta do seu rádio neste início de noite. Você que está proseando com a prenda, tomando bom chimarrão, sinta-se convidado a permanecer conosco, pois a nossa programação musical traz esse conteúdo nativista nas noites da Progresso. Inicialmente os serranos cantam Roubo da Gaita Velha, os monarcas O Brasil de Bombacha e o Neto Fagundes interpreta Cismas. Boa noite, gaúchos e gaúchas.

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Assim segue o nosso Postais da Querência, firme como o tronco de angico, levando no peito o orgulho de ser gaúcho e na alma o compasso da gaita que embala nossas raízes. Um taura de respeito que honra o pago e mantém viva a chama da querência, mostrando que tradição não se explica, mas se vive, se sente e se canta, com Nenito Sarturi de chapéu tapeado, Moisés Oliveira e Grupo Vozes do Campo de fina estampa, e o Miro Saldanha, nem mãe, nem patriate.

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0: as instabilidades com potencial para estar provocando chuva e alguns temporais. Peter Scheuer, meteorologista, com a previsão do tempo.
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2: Boa noite.
1: Boa noite para você que nos acompanha em todo o país.
2: Segunda-feira, 15 de junho de 2026.
1: Vamos ao destaque do dia: transporte público coletivo.
2: Novo marco regulatório é sancionado pelo presidente Lula.
1: Ele muda as formas de financiamento do sistema e moderniza a regulação sobre as empresas que operam para melhorar a qualidade do serviço.
2: Na nossa entrevista do dia, nós conversamos com o secretário nacional de mobilidade urbana, Marcos Daniel dos Santos.
3: A gente tem nessa norma, ela abarca desde uma linha de trem ao metrô, a um corredor de ônibus, a um ônibus convencional, a um micro-ônibus, a serviços de barca. Então, precisa de diretrizes nacionais para que a população possa ser atendida com a qualidade que merece.
1: Você vai ouvir também: presidente Lula chega à França para participar da reunião do G7.
2: O presidente já teve hoje reuniões com os presidentes da Suíça e da França.
1: E vai discutir nos próximos dias a reforma de organismos como a OMC, regulação da inteligência artificial e regras para exploração de minerais raros.
2: E ainda, educação.
1: Estão abertas as inscrições para o Sisu Mais, uma nova oportunidade para quem fez o Enem e não foi selecionado na etapa regular. Gabriela Noronha.
4: Será uma espécie de repescagem das vagas que não foram preenchidas na etapa regular. Estão sendo ofertadas 9.436 vagas em 532 cursos.
2: E desenrola Fies, já renegociou 5 bilhões e 300 milhões em dívidas de ex-estudantes, com descontos de até 99%.
1: Hoje, na apresentação da Voz do Brasil, Mariana Jungmann e Luciano Seixas.
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1: O presidente Lula já está na França, onde participa como convidado do encontro do G7, formado por Alemanha, Canadá, Estados Unidos, França, Itália, Japão e Reino Unido, principais economias desenvolvidas do mundo.
2: Além de reuniões bilaterais, o presidente vai levar a contribuição brasileira para diversos temas discutidos pelo G7.
1: A repórter Luana Karen está lá na França, mas devido ao fuso horário de 5 horas a mais por lá, nós conversamos com ela mais cedo sobre as agendas do presidente. Vamos ouvir.
2: Oi, Luana, boa noite para você aí na França. Você está na cidade de Evian-le-Bain, né? O presidente Lula chegou à cidade hoje, mas antes ele passou por Genebra, capital da Suíça.
1: E ele já teve também os primeiros encontros bilaterais, né, com os presidentes da Suíça e da França. Conta pra gente como foram esses encontros, Luana. Boa noite.
5: Boa noite, Luciana e Mariana. Boa noite aos ouvintes da Voz do Brasil. É isso mesmo, a reunião de cúpula do G7 acontece em Evian-le-Bain, cidade francesa onde eu estou, situada às margens do Lago Léman, no leste da França. Antes de chegar aqui, ainda em Genebra, Lula teve uma reunião bilateral com o presidente da Suíça, Guy Parmelin. Eles falaram sobre comércio e se comprometeram a trabalhar para diversificar a pauta de exportações entre os dois países. À tarde, já aqui em Evian-le-Bain, o presidente Lula teve um encontro bilateral com o presidente da França, Emmanuel Macron. Os dois presidentes reiteraram os avanços positivos da cooperação em defesa, em especial o sucesso do Programa de Desenvolvimento de Submarinos, o PROSUB.
2: Luana, essa é a 10ª vez que o Brasil participa como convidado da reunião do G7. Quais são os temas que estão em destaque esse ano?
5: Pois é, Mariana, o encontro em Evian acontece logo após o anúncio do acordo de paz entre Estados Unidos e Irã, tema que deve fazer parte das discussões aqui, além, claro, da guerra entre Ucrânia e Rússia. Também haverá espaço para conversas sobre disputas econômicas entre as grandes potências, segurança, saúde e inteligência artificial. O Brasil vai participar de 2 sessões plenárias no fórum. Na primeira, dedicada às parcerias internacionais para o desenvolvimento, Lula deve defender a manutenção dos recursos destinados à ajuda oficial aos países mais pobres. Na segunda sessão, com a presença brasileira, o debate será sobre crescimento econômico equilibrado. Neste tema, Lula deve voltar a defender a reforma das instituições internacionais criadas após a Segunda Guerra Mundial. É o que se costuma chamar de sistema de governança global, como os órgãos da ONU, a Organização Mundial do Comércio e outros. O Brasil vem defendendo que o formato desses organismos foi feito num outro contexto de mundo, em que existiam menos países. E daí a necessidade de reformas para aumentar a representatividade, especialmente no sul global. O secretário de Assuntos Econômicos e Financeiros do Ministério das Relações Exteriores do Brasil, embaixador Felipe Fox Drummond, explicou a postura do Brasil.
6: Como é que você tem um crescimento equilibrado com as estruturas de governança não reformadas? Um exemplo clássico disso é a OMC. Nós estamos fazendo um grande esforço, o Brasil, em conjunto com diversos outros países, para fazer uma reforma da OMC, e a reforma da ONU, das Nações Unidas, também é algo que cabe nesse texto.
1: Luana, o que deve sair de prático nessa reunião do G7?
5: Olha, Luciano, do encontro aqui em Evian devem sair 7 documentos com assuntos considerados prioritários pela presidência francesa. Entre eles está o combate ao narcotráfico, as questões de saúde e proteção online de menores de idade. O Brasil não participa das negociações finais desses textos, mas foi convidado a enviar contribuições. Outro tema considerado prioritário pela presidência francesa é a discussão sobre minerais críticos, e a posição brasileira é que os países produtores não devem se limitar a apenas exportar matéria-prima, mas também desenvolver cadeias produtivas locais capazes de agregar valor aos produtos, o que leva a mais geração de emprego e renda para a população. Também haverá um almoço na quarta-feira de trabalho entre os líderes do G7 e CEOs de empresas de inteligência artificial. O presidente Lula retorna ao Brasil na quarta-feira. Mariana e Luciano.
2: Obrigada, Luana. Karen, bom trabalho aí na cobertura da reunião de cúpula do G7 na França.
1: Neste fim de semana, o presidente Lula assinou a sanção de uma nova lei que vai promover mudanças profundas na gestão do transporte público em todo o país.
2: O novo marco legal do transporte público coletivo urbano vai modernizar o sistema e melhorar as formas de financiamento, que deixarão de ser ancoradas apenas na tarifa paga pelo passageiro.
1: Além disso, a regulação sobre as operadoras também será aprimorada, resultando em mais qualidade no serviço prestado.
2: Para explicar essas mudanças, nós conversamos hoje mais cedo com o secretário nacional de Mobilidade Urbana do Ministério das Cidades, Marcos Daniel de Souza Santos. Acompanhe. Olá, secretário. Vamos começar explicando para o nosso ouvinte o que é esse novo marco legal. Ele, pelo que eu entendi, ele dá diretrizes gerais, né, sobre todo o funcionamento do sistema de transporte público coletivo. Financiamento, planejamento de linhas, integração regional. O senhor pode explicar melhor para a gente?
7: Olá, Mariana, Luciano, tudo bom? Obrigado aí pela oportunidade da gente explicar um pouco sobre o marco legal que foi aprovado e sancionado nesse final de semana pelo presidente Lula. Esse texto de lei é muito importante porque quem faz acontecer o transporte público são os municípios nos seus territórios e os governos do estado, né? E há uma necessidade muito grande da gente fazer esse serviço melhorar no país, se expandir. E para isso ele precisa de normas e regras nacionais, que é a função da União. Então a lei ela cumpre esse espaço aí de atualizar, né, as normas para os municípios prestarem esse serviço para a população, prestarem com qualidade, financiar, organizar o serviço de transporte público. Parece simples, mas a gente tem nessa norma, ela abarca desde uma linha de trem ao metrô, a um corredor de ônibus, a um ônibus convencional, a um micro-ônibus, a serviços de barca. Então, o transporte público acontece de várias formas e vários modos em vários territórios e precisa de diretrizes nacionais para que a população possa ser atendida com a qualidade que merece.
1: Um dos focos principais da nova lei é a questão do custeio, né? Ela propõe que esse custeio tenha outras fontes além da tarifa paga pelos passageiros. E também muda essa lógica, né, de preço dividido pela quantidade de passageiros transportados. Não é isso, secretário?
7: Exatamente. A norma propõe a gente olhar o serviço de transporte, todos os modos, no território. Avaliar quanto custa, se ele é adequado, se está nas condições de qualidade para atender a população. E a partir desse custo, a gente entender que o poder público vai manter esse serviço funcionando com receitas que vêm da tarifa, mas que no passado dependia somente da tarifa e agora é possível colocar outras fontes de recursos para manter esse serviço e manter a qualidade. Então ele traz essa segurança jurídica para que os novos contratos e até os contratos que já existam consigam olhar qualidade, oferta e equilíbrio econômico de quem vai manter esses serviços, os operadores privados ou até operadores públicos. Então fica claro agora que para manter um serviço tão importante não dá para depender somente da tarifa. Precisa vir outras fontes de recursos que o poder público tem que se organizar e para isso precisa ser dado muita transparência e controle social.
2: É, inclusive tem uma lógica também de, por exemplo, deixar de cobrar pelo passageiro em si e passar a cobrar por quilômetro rodado, né? Isso tem a ver com uma preocupação que essa nova lei tem em favorecer o atendimento em regiões periféricas, em linhas que tradicionalmente são negligenciadas pelos operadores, porque elas não são tão rentáveis assim. Essa mudança aí de paradigma, de forma de cobrança, ela também ajuda nesse aspecto.
7: Exato. A lei, ela traz o princípio da universalização, ou seja, levar o serviço público, que é o serviço de transporte, a todo o território. Como ele é um direito social, a gente tem que olhar muito para quem realmente mais precisa, as populações mais vulneráveis, afastadas, que não têm condição, muitas vezes, de acessar oportunidades nas cidades. Então, a gente precisa repensar a rede de transporte, esse serviço, as linhas, os sistemas de trilho para atender essa população e não depender somente da tarifa, porque senão você vai numa lógica de só vou onde tem passageiro que consegue pagar tarifa e se você não consegue ter essa arrecadação, você não vai ampliando a oferta do serviço público. Então é importante o poder público entender que ele precisa agora se organizar, o executivo, o legislativo e o próprio judiciário entendendo a importância do transporte público para levar esse serviço a toda a população do território, principalmente para quem mais precisa.
1: Outra inovação da lei é a associação de instrumentos urbanísticos e tributários com o serviço de transporte público. Quer dizer, um grande empreendimento urbano, por exemplo, teria que fazer investimentos no transporte público. É isso, secretário?
7: A gente tem que entender que o transporte ele ocorre no território da cidade, né? E tem locais que têm uma maior demanda e outras não. E existe um impacto dos empreendimentos. A lógica, muitas vezes, é uma lógica viária de fluidez do trânsito e é compreensível ter isso. Mas a gente pode ter empreendimentos que pensem que quem vai acessá-los vai por meio do transporte público. Isso traz uma economia para a cidade como um todo, né? Então a gente tem que olhar a coletividade. O transporte público tem que ser pensado dessa forma. A gente vive num território de uma cidade utilizado ali por muitas pessoas. E o transporte, no nome já diz, coletivo, é para todo mundo. Então, quando a gente pensa no desenvolvimento das nossas cidades com o transporte, a gente tem que pensar os empreendimentos também com o olhar do usuário do transporte público e de toda a população.
2: É, se pensa no estacionamento, né, tem que pensar também na chegada do ônibus, enfim, do metrô.
7: Exatamente.
2: Agora,
7: eu acho que esse princípio é importante, de fato, para quem está planejando as cidades, né? É um olhar a mais, né? De não só pensar no trânsito, mas também pensar no transporte público.
2: Agora, secretário, para a gente encerrar, é importante a gente lembrar que tudo isso é feito com diretrizes do governo federal, mas executado mesmo por estados e municípios lá na ponta, né? Ou seja, a gestão de todos esses instrumentos legais que essa nova lei traz, ela vai ser feita pelas prefeituras para favorecer o transporte local.
7: Exato, é a titularidade que a gente chama, né? Quem realmente vai dizer qual é a linha que vai atender aquele bairro é quem vive naquela cidade. São as prefeituras com participação da sociedade. É ali que a gente tem que discutir realmente se o serviço está atendendo a população ou não. O governo federal na diretriz, mas ele também entra financiando, dando assistência técnica, induzindo, que tem esse poder de fazer. Então, ele tem um papel também nessa lei, que é de dar esse suporte aos municípios e às regiões metropolitanas, mas esse protagonismo fica ainda com quem vive no território. A gente entende que é importantíssimo. E o marco legal coloca isso. Escutam a nível local, cobrem a nível local, venham também cobrar a nível de governo federal, mas entendo que as soluções vão partir de quem vive nos territórios.
1: Nós conversamos com o secretário nacional de Mobilidade Urbana, Marcos Daniel dos Santos. Muito obrigado, secretário, pela entrevista aqui à Voz do Brasil.
7: Eu que agradeço a oportunidade.
2: Mais de 9 mil vagas de graduação em universidades públicas.
1: Estão abertas essa semana as inscrições para o Sisu Mais, que vai preencher as vagas remanescentes da etapa regular do Sisu.
2: É a primeira vez que uma seleção desse tipo será realizada pelo MEC.
4: Os estudantes interessados em ocupar uma vaga em um curso de graduação em uma instituição pública de ensino superior terão mais uma oportunidade com o Sisu Mais. Será uma espécie de repescagem das vagas que não foram preenchidas na etapa regular do Sistema de Seleção Unificada 2026. É a primeira vez que o Ministério da Educação realiza o Sisu Mais. Estão sendo ofertadas 9.436 vagas em 532 cursos. Quem for classificado começa a estudar no segundo semestre. De acordo com o MEC, a adesão é voluntária. Cada universidade decide se participa e quais cursos disponibiliza. As inscrições para o Sisu Mais começaram nesta segunda-feira e vão até a próxima sexta-feira, 19 de junho, no site sisualuno.mec.gov.br. Ao acessar o sistema, deve ser feito o login da conta gov.br. O candidato poderá escolher até duas opções de curso, turno, local de oferta e instituição. Para se inscrever, o estudante precisa ter participado de uma ou mais edições do Exame Nacional do ensino médio nos últimos 3 anos e ter concorrido a vagas na etapa regular do Sisu 2026. Para a seleção, será considerada a edição do Enem com melhor média ponderada. Os resultados saem no dia 24 de junho. Gabriela Noronha, para a Voz do Brasil.
1: Alívio no bolso de estudantes que renegociaram dívidas pelo Desenrola Fiéis.
2: Após 30 dias de operação, o Ministério da Educação já contabilizou mais de 100 mil acordos firmados, o equivalente a 5 bilhões e 300 milhões de reais de dívidas renegociadas.
1: Aqueles que têm contratos firmados até 2017 e ainda não participaram podem aderir até o dia 31 de dezembro.
8: Após um mês de lançamento, o Desenrola Fiéis já implementou 100.209 renegociações de contratos do Fundo de Financiamento Estudantil, o Fiéis. Isso equivale a 5 bilhões e 300 milhões de reais em dívidas renegociadas em todo o país. O saldo das dívidas foi reduzido para 1 bilhão e 130 milhões de reais. Esse resultado reflete a adesão dos estudantes ao programa, que possibilita descontos de até 99% sobre o valor consolidado da dívida, conforme o perfil do contrato e o tempo de inadimplência. O Desenrola Fiéis tem potencial para beneficiar mais de 1 milhão de estudantes com contratos firmados até 2017 e que estavam na fase de amortização em 4 de maio de 2026. O prazo para aderir à renegociação vai até 31 de dezembro de 2026. Basta acessar os canais digitais dos agentes financeiros responsáveis pelo contrato. Com a confirmação do pagamento, ocorre a retirada do nome do estudante e dos fiadores dos cadastros de inadimplência. Com locução de Thaís Vitória, reportagem Daniele Popov.
2: Na sexta-feira, nós falamos aqui na Voz do Brasil sobre o Move Brasil Entregadores Move Brasil Entregadores e Moto App, que vai facilitar a aquisição de bicicletas elétricas e motos para quem trabalha com entregas por aplicativos.
1: Mas o Move também está avançando em outras frentes.
2: No braço do programa voltado para aquisição de caminhões e ônibus, os financiamentos já estão sendo aprovados.
1: Só da linha do BNDES já foram contratados 3 bilhões de reais.
9: Modernizar a frota nacional de veículos pesados, de cargas e passageiros. Com esse objetivo, o governo do Brasil disponibilizou 21 bilhões de reais em crédito para financiamento desses veículos, dentro do programa Mover Brasil Caminhões e Ônibus. A maior parte dos recursos será liberada via Tesouro Nacional. Somente dos recursos liberados via Banco Nacional de Desenvolvimento Econômico e Social, o BNDES, já foram contratados 3 bilhões de reais desde o fim de maio. O diretor de Desenvolvimento Produtivo, Inovação e Comércio Exterior do BNDES, José Luiz Gordon, fala sobre o andamento do programa.
10: Essa linha já está disponível, já está sendo utilizada. Taxa de juros ali que variam entre 11 e 12% ao ano, um instrumento que ajuda muito a capacidade de investimento, a renovação de frota uma frota mais nova, mais eficiente ambientalmente.
9: A linha de crédito do BNDES já contabiliza quase 5 mil operações em 1.056 municípios de todas as regiões do país. A média por operação foi de R$1.300.000, sendo a maior parte destinada aos donos de frotas. Mas também já foram aprovados 43 milhões de reais para clientes autônomos em 104 operações. O caminhoneiro e diretor da Confederação dos Trabalhadores em Transportes Logísticos, Carlos Alberto Littdemer, fala dos pontos positivos da medida.
11: Um fundo garantidor, ele dá condição de que aquele caminhoneiro que não tenha um score ideal para o banco, né, ou não tenha as garantias necessárias para que realmente ele possa dar uma melhorada. Senão, fora isso, ele jamais conseguirá fazer qualquer forma de investimento. O alongamento do prazo, né, ele também é um facilitador, né?
9: As condições de financiamento variam conforme o perfil do beneficiário. Para transportadores autônomos, o prazo é de 120 meses, com 12 meses de carência. Para empresas de carga, o prazo para pagamento pode chegar a 60 meses, com 6 meses de carência. Já para empresas do setor de transporte de passageiros, o prazo é de 120 meses, também com 6 meses de carência. O programa prevê um limite de crédito de até 50 milhões de reais por cliente. Reportagem Cleide Lopes.
2: O governo do Brasil abriu crédito extraordinário de mais de 337 milhões de reais para intensificar a proteção florestal e o monitoramento ambiental.
1: A medida provisória foi publicada hoje e a verba vai ser executada pelo IBAMA e pelo ICMBio.
2: Do total, quase 195 milhões serão destinados para ações de prevenção e controle de incêndios florestais em áreas federais prioritárias e fiscalização ambiental.
1: Os recursos serão utilizados para despesas como mobilização de equipes, remuneração de brigadistas temporários e aquisição de equipamentos de proteção individual.
2: Foi incorporado ao SUS um novo tratamento para um tipo agressivo de leucemia.
1: E deve estar disponível aos pacientes no prazo de 6 meses.
12: A leucemia mieloide aguda é um tipo de câncer agressivo que afeta os glóbulos brancos na medula óssea. Entre os principais sintomas estão cansaço, anemia, infecções frequentes, perda de peso, febre, falta de ar, hematomas e sangramentos. Os pacientes do Sistema Único de Saúde com esse diagnóstico e que não podem se submeter à quimioterapia intensiva passam a contar a partir de agora com uma nova opção de tratamento. Trata-se da combinação de 2 medicamentos, venetoclax com azacitidina, incorporada ao SUS pelo Ministério da Saúde. O tratamento é indicado para pacientes adultos com leucemia mieloide aguda recém-diagnosticada. A medida beneficia principalmente pessoas idosas ou com condições de saúde que dificultam um tratamento convencional. A previsão do governo federal é que a nova terapia esteja disponível na rede pública em até 180 dias. Natália Kuzlik, para a Voz do Brasil.
2: Para ajudar no combate a crimes digitais contra crianças e adolescentes, foi criado um canal de denúncias pela Agência Nacional de Proteção de Dados.
1: O novo canal busca facilitar o recebimento de relatos sobre violações de direitos por parte das plataformas na internet, como falhas na aferição de idade e ausência de segurança por padrão.
2: Os relatos devem ser de casos específicos e não genéricos e relacionados ao descumprimentos administrativos previstos no Estatuto Digital da Criança e do Adolescente.
1: O objetivo é ajudar no monitoramento e fiscalização de plataformas digitais e empresas que atuam no ambiente virtual.
2: Para denunciar, basta preencher o formulário disponível na plataforma da agência em www.gov.br/ANPD.
1: Hoje, o pagamento do abono salarial para os trabalhadores nascidos em julho e agosto.
2: Mais de 4 milhões de trabalhadores vão receber ao todo 5 bilhões e 500 milhões de reais com pagamentos realizados pela Caixa Econômica Federal.
1: O benefício varia de R$ 136 a R$ 1.621, de acordo com a quantidade de meses trabalhados no ano base 2024.
2: Tem direito ao abono aqueles que receberam remuneração média de até R$ 2.766 com cadastro no PIS/PASEP FASEP há pelo menos 5 anos.
1: Os valores ficam disponíveis para saque até o encerramento do calendário, em 30 de dezembro de 2026.
2: E essas foram as notícias do Governo do Brasil.
1: Uma realização da Secretaria de Comunicação Social da Presidência da República.
2: Com produção da empresa Brasil de Comunicação.
1: Fique agora com as notícias do Poder Judiciário e do Congresso Nacional. Boa noite.
2: Boa noite para você e até amanhã.
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14: Supremo Tribunal Federal valida a inclusão automática de novos servidores federais em plano de previdência complementar. Para o STJ, a citação de empresa estrangeira por meio de representante no Brasil exige prova da representação. Oiapoque que recebe ação itinerante da Justiça do Trabalho com serviços gratuitos à população. Boa noite, eu sou Walter Lima. O Supremo Tribunal Federal validou a inclusão automática de novos servidores federais em plano de previdência complementar. O plenário considerou que a regra é constitucional e não afasta o direito de escolha do servidor, que pode ser exercido posteriormente. Marcela Luiza.
15: Ao analisar o caso, o relator ministro Nunes Marques entendeu que a facultatividade prevista na Constituição está preservada, já que o servidor tem liberdade para decidir se deseja ou não permanecer no sistema. O ministro destacou que a legislação garante o cancelamento da inscrição a qualquer momento e prevê a devolução das contribuições com correção monetária nos casos de desistência em até 90 dias.
14: É nula a citação de empresa estrangeira por meio de suposta representante nacional sem prova concreta dessa representação. Essa decisão é do STJ, Fátima Uchoa.
16: A quarta turma do STJ deu provimento ao recurso especial da companhia coreana Hyundai Corporation para declarar nulos os atos processuais praticados desde a citação realizada por meio da Hyundai Caoa do Brasil em ação de cobrança, rescisão contratual e indenização ajuizada por empresa brasileira que alega não ter recebido acessórios de telefonia celular pelos quais pagou. A Justiça do Rio de Janeiro considerou válida a citação, mas o STJ entendeu que esse ato só seria válido se a representação tivesse sido comprovada, o que não ocorreu. Assim, sem representante formal confirmado, a Hyundai deveria ser citada diretamente na Coreia do Sul por carta rogatória. O voto que prevaleceu no julgamento foi o da ministra Isabel Galotti.
14: Equipes da Justiça do Trabalho e de órgãos parceiros chegam ao município de Oiapoque, no extremo norte do Amapá. É a itinerância Cidadania Aqui Com Você, para atender as aldeias indígenas. Rafael Silva.
17: As ações vão ocorrer de quarta a domingo. Primeiro na aldeia Manga, sábado e domingo será a vez da aldeia Espírito Santo. Pela Justiça do Trabalho, além de receber orientações, os moradores da região também vão poder denunciar e resolver questões trabalhistas e previdenciárias e até solucionar conflitos. Mas vai ter também outros serviços, como emissão de documentos, orientações jurídicas diversas e atendimento na área da saúde.
14: Quatro legendas exibem propaganda partidária nesta semana. Programas vão ao ar na terça, quinta e no sábado, entre 19h30 e 22h30. Mariana Fabri.
18: Nesta semana, o Partido dos Trabalhadores, o Partido Liberal, o Partido Comunista do Brasil e o Partido Social Democrático exibem propaganda partidária nas emissoras de rádio e televisão. O tempo de propaganda depende do número de deputados federais eleitos pelo partido nas eleições gerais de 2022. Por isso, PT, PL e PSD têm direito a 10 minutos cada. Já o PCdoB conta com 5 minutos. A propaganda partidária promove o programa e as atividades do partido e divulga o posicionamento sobre temas políticos e sociais. Em anos eleitorais, como 2026, esse tipo de propaganda só é transmitida no primeiro semestre.
14: Governo Federal e FUNAI pagarão 10 milhões de reais por violações contra indígenas na década de 70 em Mato Grosso. Grosso. A sentença também determinou a conclusão da demarcação em até 2 anos. Vanessa Pereira.
19: Depois de 50 anos, o MPF obteve a condenação na justiça contra o governo federal e a FUNAI por remover, na década de 1970, indígenas Tapaiuna do território tradicional, próximo a Diamantino, em Mato Grosso. Na sentença, foi determinado o pagamento de indenização por danos morais e coletivos para a comunidade indígena, no valor de 10 milhões de reais. A conclusão da demarcação das terras em até 2 anos e um pedido público de desculpas.
14: 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Boa noite.
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2: Eu sou Paula Groba.
20: E eu sou Ricardo Nakaoka.
2: E estes são os destaques de hoje do Jornal do Senado, que começa agora.
20: Senado pode analisar compensação para médico que prestar assistência durante voo.
2: Projeto endurece punição para quem induz crimes em escolas e shoppings.
20: Bombeiros podem passar a receber recursos de emendas da saúde.
2: Boa noite.
20: Boa noite.
2: Uma emergência médica a 10 mil metros de altura pode transformar um voo tranquilo em uma corrida contra o tempo. Nessas horas, a ajuda de um médico entre os passageiros pode fazer toda a diferença.
20: Para reconhecer esse trabalho voluntário, o Senado pode analisar um projeto que prevê algum tipo de compensação aos profissionais que prestarem socorro durante viagens aéreas. Os detalhes com o repórter Alexandre Campos.
21: Autor do projeto, o senador doutor Irã, do PP de Roraima, lembrou que o médico que presta assistência ainda é obrigado a preencher formulários após o pouso do avião com informações sobre os procedimentos adotados durante o voo. Pela proposta, a companhia aérea vai ter 2 opções. Inserir no seguro que é obrigada a contratar uma cláusula prevendo a compensação ao profissional da saúde que agir nessas situações, ou, por conta própria, oferecer algum tipo de ressarcimento, como pagamento em milhas ou upgrade em viagem futura.
22: Você sabe que nós temos uma população que tem envelhecido muito. E quanto mais envelhecemos, mais agravos nós ficamos suscetíveis. E muitas vezes a gente encontra pessoas idosas que às vezes não tomaram suas medicações antipertensivas, suas medicações para controlar sua glicose, enfim, o que torna muito frequente a necessidade de um atendimento médico nos aviões.
21: Na justificativa de seu projeto, o doutor Irã, que é médico, lembrou que o Conselho Federal de Medicina confirmou o entendimento de que é devido a algum tipo de compensação ao profissional pela prestação de socorro durante voos.
2: E o senador Eduardo Girão, do Novo do Ceará, lamentou a morte de 7 jovens atletas cearenses em um grave acidente ocorrido na rodovia estadual ao CE-187. Durante a sessão de hoje no Senado, ele pediu 1 minuto de silêncio em homenagem aos jogadores de basquete falecidos.
20: Girão lembrou que os jovens participam da Copa Sobral de basquete e regressavam para Juazeiro do Norte quando o ônibus em que viajavam tombou às margens da rodovia.
23: Neste momento de profunda dor, eu quero manifestar minha solidariedade às famílias das vítimas e aos feridos que seguem recebendo atendimento médico e a toda a comunidade esportiva cearense.
2: O senador Isalci Lucas, do PL do Distrito Federal, alertou para o crescente endividamento das famílias brasileiras. Segundo o parlamentar, o número de pessoas com dívidas e restrições de crédito atingiu níveis recordes. Ele afirmou que a situação afeta principalmente as camadas de menor renda e defendeu uma reflexão sobre o alto custo do crédito no país.
20: Para Isalci, os juros elevados comprometem o orçamento familiar, dificultam o planejamento financeiro e limitam as perspectivas de crescimento econômico econômico e social. Segundo ele, nenhum país consegue crescer de forma sustentável.
3: O grande problema do Brasil não é o tamanho da dívida. O grande problema do Brasil é o custo da dívida, é o preço do dinheiro, é o crédito caro, é o juro excessivo.
5: Na mesma linha, a senadora Zenaide Maia, do PSD do Rio Grande do Norte, voltou a defender medidas para reduzir o endividamento das famílias brasileiras. A parlamentar criticou as altas taxas de juros cobradas em operações de crédito, especialmente no cartão de crédito e no cheque especial, e argumentou que o comprometimento da renda dos brasileiros está diretamente relacionado ao elevado custo do crédito.
20: Zenaide Maia também pediu a aprovação da proposta de emenda à Constituição que limita os juros do cartão de crédito e do cheque especial a até 3 vezes a taxa Selic. Ela, que é autora da iniciativa, afirmou que a proposta ajudaria a conter o crescimento da inadimplência e a reduzir o impacto dos juros sobre o orçamento familiar. A PEC está em análise na Comissão de Constituição e Justiça.
6: Com a aprovação da nossa emenda, vamos frear essa bola de neve, pela qual os altos juros dificultam o pagamento e aprofundam a inadimplência.
5: Crianças e adolescentes precisarão de autorização judicial para exposição comercial nas redes sociais.
20: A determinação está no ECA Digital. Foi regulamentada pelo Conselho Nacional de Justiça e mira os chamados influenciadores mirins. Repórter Raíssa Abreu.
7: A norma do Conselho Nacional de Justiça determina que o juiz avaliará, por exemplo, se a atuação da criança ou adolescente nas redes é compatível com sua idade, suas atividades escolares e sua fase de desenvolvimento. O ECA Digital, que entrou em vigor em março, criou responsabilidades compartilhadas entre Estado, famílias e empresas de tecnologia na proteção das crianças e adolescentes no mundo virtual. O senador Alessandro Vieira, do MDB de Sergipe, foi o autor do projeto que deu origem à lei.
24: Nós estamos regulando parcialmente a atividade das empresas mais poderosas da história do capitalismo. Essa é a primeira lei das Américas nessa matéria. E nós conseguimos colocar na mesma mesa, do mesmo lado da trincheira, pessoas tão diversas como a nossa senadora Damares e a deputada Maria do Rosário.
7: A proposta do CNJ, que regulamenta a atividade de crianças e adolescentes nas redes sociais, será votada no final de junho. Se aprovada, as plataformas deverão suspender conteúdos que exponham pessoas com menos de 18 anos sem alvará.
5: E a Comissão de Segurança Pública pode votar nesta terça-feira um projeto que endurece as punições para quem incita ou induz crimes em ambientes coletivos, como escolas, universidades e centros de compras.
20: A proposta foi apresentada para combater o crescimento de ameaças e discursos de pânico propagados na internet. Repórter Bruno Lourenço.
25: A relatora, senadora professora Dorinha Seabra, do União do Tocantins, lembrou os trágicos atentados ocorridos em escolas de São Paulo, Blumenau, Aracruz e Sobral para justificar a necessidade do projeto.
26: Um grande número de pessoas que, aproveitando-se do anonimato e de uma suposta impunidade conferida pela rede mundial de computadores, passam a incitar ou induzir prática de homicídio, lesão corporal e ameaças em locais de frequentação coletiva, como escolas, universidades, ambientes de trabalho e centros de compra.
25: Apesar de apoiar a proposta, o senador Fabiano Contarato, do PT do Espírito Santo, afirmou que a alteração no Código Penal pode acabar diminuindo a pena.
27: Você está tirando a figura da codelinquência, seja do partícipe por participação moral na forma de induzimento ou instigação, ou no auxílio, que seria, pela teoria unitária humanista, pelo mesmo homicídio.
25: Depois da CSP, o projeto de lei segue para a Comissão de Constituição e Justiça.
5: Verbas da saúde para atendimentos dos bombeiros e regras para o uso de inteligência artificial estão entre os temas em debate no Senado nesta semana.
20: Um dos projetos em análise prevê o uso de emendas parlamentares da saúde para custear e equipar os serviços de atendimento pré-hospitalar dos corpos de bombeiros militares. Repórter Marcela Cunha.
28: Na terça-feira, a Comissão de Assuntos Econômicos pode votar uma proposta que atualiza os limites de endividamento para acesso ao microcrédito, com a correção anual desses valores pela inflação. Na Comissão de Educação, os senadores analisam novas regras para a participação de crianças e adolescentes em espetáculos e vídeos publicados na internet. Além de exigir autorização judicial, o texto proíbe a presença de menores em publicidade de cigarros, bebidas alcoólicas e apostas. Na quarta-feira, a Comissão de Assuntos Sociais pode autorizar o uso de emendas parlamentares da saúde para custear e equipar os serviços de atendimento atendimento pré-hospitalar dos corpos de bombeiros militares. Mas o senador Humberto Costa, do PT de Pernambuco, alertou que a inclusão dos bombeiros entre os destinatários das emendas da saúde pode aumentar a disputa por recursos do SUS.
1: Poderá gerar maior competição por verbas já insuficientes para atender plenamente as necessidades da atenção básica, da rede hospitalar, do SAMU e de outros serviços estratégicos do SUS.
28: Na Comissão de Ciência e Tecnologia, uma proposta proíbe o uso de inteligência artificial para reproduzir sem autorização a voz ou a imagem de uma pessoa com fins comerciais.
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20: Com edição de Paula Groba e trabalhos técnicos de João Lira, o Jornal do Senado fica por aqui. Acompanhe agora as notícias da Câmara dos Deputados. Boa noite.
5: Uma boa noite e até amanhã.
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8: Câmara pode votar texto do governo sobre redução da jornada de trabalho.
9: Avança projeto que indeniza produtores por prejuízos com falta de energia.
8: Deputados facilitam a matrícula em cidade vizinha mais próxima do aluno.
9: Proposta prevê incentivo fiscal para livros, brinquedos e jogos inclusivos.
8: Boa noite. A Comissão de Constituição e Justiça da Câmara aprovou o projeto que prevê incentivo fiscal para livros, brinquedos e jogos inclusivos. Agora, a proposta será analisada pelo Senado. A repórter Maria Neves explica o que diz o texto.
10: Pelo texto, o poder público deverá reduzir tributos para a produção de materiais que ajudem crianças e jovens com desordem estética, deficiência ou enfermidade que cause embaraço social a compreensão e aceitar sua condição. Autor do texto, o deputado Dr. Jaziel, do PL do Ceará, afirma que a carga tributária sobre brinquedos corresponde a cerca de 40% do preço final. Devido a essa tributação elevada, o parlamentar sustenta que o mercado de artigos lúdicos para crianças com deficiência não alcança larga escala. É atendido por iniciativas isoladas e artesanais. O relator da proposta, deputado Diego Garcia, do Paraná, concorda com o autor e acrescenta que atividades lúdicas e brincadeiras são coisa séria, principalmente para crianças com deficiência.
11: Crianças com deficiência devem ser estimuladas a desenvolver autonomia e autoestima. Materiais didáticos, livros, jogos e brinquedos inclusivos, que respeitem as individualidades, certamente terão repercussão positiva no desenvolvimento das crianças.
10: O deputado ressalta que percepções, raciocínio e criatividade são aprendidos na relação das crianças consigo mesmas e com o outro por meio do lazer infantil. E, para crianças com deficiência, destaca que as brincadeiras são instrumentos eficazes de superação de dificuldades e de desenvolvimento da criatividade. Segundo o Instituto Brasileiro de Geografia e Estatística, o Brasil tem 14 milhões e meio de pessoas com deficiência, o que representa 7,3% da população com 2 anos ou mais. Além disso, o Instituto identificou 2 milhões e 400 mil pessoas com autismo. Da Rádio Câmara de Brasília, Maria Neves.
13: Turismo.
9: Gilson Daniel, do Podemos do Espírito Santo, destaca o potencial turístico da região do Caparaó, impulsionado por eventos tradicionais e pelas belezas naturais. O deputado cita o Festival de Inverno de Guaçuí e a Festa do Carro de Boi, na cidade de Iúna, como iniciativas que valorizam a cultura local.
8: Gilson Daniel também ressalta que Caparaó reúne atrativos como o Pico da Bandeira, além de uma rica gastronomia regional. Ele registra investimentos destinados à região, como a inauguração finalização da obra de asfaltamento da rodovia que liga os municípios de Iúna e Urupi.
13: Agricultura.
9: Projeto que prevê indenização a produtores rurais por prejuízos com falta de energia avança na Câmara. A repórter Sofia Peçanha tem os detalhes.
0: A Comissão de Agricultura aprovou o projeto que prevê que produtores rurais sejam indenizados quando tiverem prejuízos causados por falhas no fornecimento de energia elétrica. Apresentada pelo deputado Marcos Beltrão, de Alagoas, a proposta também foi aprovada pela Comissão de Minas e Energia. A medida vale para situações em que a falta de luz ou oscilações na rede elétrica provoquem a perda de produtos perecíveis, como leite, frutas, grãos armazenados ou até a morte de animais que dependem de sistemas automatizados para a sobrevivência. Durante a discussão na Comissão de Minas e Energia, o deputado Padre João, do PT de Minas Gerais, destacou os impactos diretos para os produtores, especialmente os de menor

0: realizar o pedido e fazer o pagamento. Caso o prazo não seja cumprido, haverá acréscimo de 10% no valor da indenização como multa. O relator da proposta na Comissão de Agricultura, o deputado Tião Medeiros, do PP do Paraná, afirmou que a medida também pode incentivar melhorias na qualidade do serviço prestado pelas empresas de energia.
1: O dever de indenizar fortalece um incentivo para a atuação proativa dos distribuidores, ao mesmo tempo em que responde a uma demanda urgente dos produtores rurais de todo o país.
0: O projeto que garante indenização a produtores rurais por perdas causadas por falta de energia elétrica segue para análise na Comissão de Constituição e Justiça. Da Rádio Câmara de Brasília, Sofia Peçanha.
2: Economia.
3: Reginaldo Lopes, do PT de Minas Gerais, anuncia uma articulação partidária em torno da proposta que garante fomento indireto aos setores da cultura e do esporte por meio de créditos tributários para gestores, artistas e patrocinadores.
4: O deputado explica que o principal objetivo da proposta é incluir os mecanismos permanentes de fomento dentro das regras da reforma tributária. Para Reginaldo Lopes, a medida fortalece a geração de emprego e renda, além de estimular investimentos privados em cultura e esporte.
3: Maurício Marcon, do PL do Rio Grande do Sul, alerta para o agravamento da situação econômica do país. Ao mencionar dados sobre o endividamento das famílias brasileiras, o deputado prevê um cenário de forte instabilidade financeira.
4: De acordo com Maurício Marcon, o descontrole fiscal do governo impulsionou a inflação dos alimentos e elevou a taxa de juros a patamares históricos. Ele recomenda cautela financeira aos cidadãos diante do risco de uma crise.
2: Trabalho.
3: O plenário da Câmara dos Deputados deve votar o projeto do governo que limita em 40 horas semanais a jornada de trabalho. O repórter Antônio Vital nos conta como estão as negociações.
5: A semana no plenário da Câmara começa com um único projeto na pauta, o que define a jornada máxima de trabalho em 40 horas semanais, sem redução de salários. No final de maio, a Câmara aprovou proposta que inclui esse limite na Constituição, o que deve ser ainda analisado pelo Senado. A diferença é que o projeto enviado pelo governo ao Congresso em abril detalha a aplicação da redução da jornada e altera 9 leis, além da consolidação das leis do trabalho, a CLT. Acrescenta esse limite em legislações específicas que tratam do repouso semanal remunerado, do esporte e de profissões como aeronautas, seguranças privados, trabalhadores domésticos e radialistas. O projeto chegou à Câmara em abril com regime de urgência constitucional, com prazo para ser votado. Como isso não ocorreu, passou a trancar a pauta do plenário a partir de 30 de maio. Desde então, os deputados ficaram impedidos de votar qualquer outro projeto de lei. Na semana passada, o presidente da Câmara, Hugo Mota, designou como relator o deputado Léo Prates, do Republicanos da Bahia, o mesmo da proposta de emenda à Constituição que acaba com a escala 6x1. O projeto do governo define que a duração normal do trabalho não poderá ultrapassar 8 horas diárias e 40 horas semanais, o que vai valer também para trabalhadores com escalas especiais. Estabelece ainda que todos os trabalhadores terão direito a 2 dias de folga remunerados por semana, de preferência aos sábados e domingos. Abre exceções para negociações coletivas, de acordo com as peculiaridades de cada atividade. Também permite escalas de até 12 horas seguidas, mas mantendo o limite de 40 horas semanais. A proposta do governo se aplica aos contratos em vigor e passa a valer imediatamente assim que virar lei. Já a proposta já aprovada, que acrescenta esses limites ao texto da Constituição, define que a adoção da medida será gradual, com prazo de 2 meses para começar a valer limite de 42 horas e de 1 ano para a jornada de 40 horas. Prevê ainda medidas de transição para microempreendedores individuais, microempresas e empresas de pequeno porte e admite manutenção da jornada atual para terceirizados do serviço público até que ocorra nova licitação. O projeto do governo foi defendido pelo líder do PT na Câmara, deputado Pedro Czai, do PT de Santa Catarina.
6: Redução da jornada de trabalho de 44 horas para 40 horas semanais, portanto, ter 2 dias para viver, para descansar, para ficar com a família, qualidade de vida e tempo para viver e tempo para trabalhar. Estamos convencidos que a redução da jornada de trabalho vai permitir o aumento da produtividade, ganha a sociedade, ganha a economia, ganha as famílias brasileiras.
5: Já a proposta que acrescenta o limite máximo de 40 horas semanais de trabalho na Constituição, quando foi votada na Câmara, recebeu críticas de deputados da oposição. Deputados do PL, do Novo e do Missão disseram que a medida vai acarretar aumento do trabalho informal, diminuir a produtividade e aumentar o custo para as empresas. Da Rádio Câmara de Brasília, Antônio Vital.

0: Relações Exteriores.
1: Alexandre Lindemeyer, do PT do Rio Grande do Sul, defende a soberania nacional e a autonomia jurídica do Brasil, sustentando que o país não deve se curvar a decisões externas. Ele lembra a decisão dos Estados Unidos de classificar as facções criminosas brasileiras como grupos terroristas.
2: Alexandre Lindemeyer afirma que a lei brasileira e tratados internacionais distinguem claramente crime organizado e terrorismo. Em sua opinião, os Estados Unidos são movidos por interesses próprios, com o apoio de políticos brasileiros empenhados em entregar riquezas nacionais.
0: Educação.
1: A Câmara aprovou o projeto que facilita a matrícula na escola mais perto do aluno, mesmo que em município vizinho, e o texto seguiu para análise do Senado. Confira na reportagem de Luiz Cláudio Canuto.
3: A Comissão de Constituição e Justiça da Câmara dos Deputados aprovou projeto que assegura a alunos da educação básica o direito de se matricular na escola mais próxima da sua casa, mesmo que seja em um município vizinho. O texto aprovado muda a LDB, Lei de Diretrizes e Bases da Educação Nacional. Por recomendação da relatora, deputada Júlia Zanatta, do PL de Santa Catarina, a comissão aprovou as sugestões da Comissão de Educação para o projeto. Pela versão aprovada, será assegurado o direito à matrícula e ao transporte escolar, com possibilidade de acordo entre os municípios. A deputada Júlia Zanatta reforçou a importância da medida.
4: Não precisando de mais uma legislação estadual ou municipal para acertar isso aqui. Então, é uma legislação que pensa na vida das pessoas lá na ponta, dos alunos, das mães, que às vezes moram na divisa de um município com outro e não conseguem fazer essa matrícula por causa de uma burocracia imposta por uma lei que foi feita aqui em Brasília, mas que não viu a realidade das pessoas lá na ponta. Então é um grande avanço.
3: O censo de 2022 apontou que 7,2% dos estudantes do Brasil, ou seja, 4 milhões de alunos, precisam ir a um município vizinho para estudar. Pouco mais de 3% dos alunos do ensino fundamental e 6,6% dos alunos do ensino médio precisam fazer diariamente esse deslocamento. O projeto original é do deputado Evair Vieira de Mello, do Espírito Santo. Da Rádio Câmara de Brasília, Luiz Cláudio Canuto.
0: Política.
2: Heloísa Helena, da Rede do Rio de Janeiro, despediu-se da Câmara após cumprir um mandato temporário de 4 meses. Em seu pronunciamento, a congressista fez um balanço de sua atuação, destacando a apresentação de mais de 60 projetos de lei voltados para a área social.
1: Heloísa Helena afirma que deixou o cargo consciente de ter feito uma política ética. A legisladora deixa o cargo em função do fim da suspensão do mandato do deputado Glauber Braga.
0: Justiça.
2: O nome afetivo, que muitas vezes crianças e adolescentes usam ao ganharem novas famílias, vai poder ser oficializado antes do fim do processo de adoção. A repórter Mônica Tati explica o teor da proposta que agora vai para o Senado.
5: A Câmara dos Deputados aprovou proposta que permite o uso de nome afetivo por crianças e adolescentes sob guarda provisória, em cadastros de escolas e estabelecimentos de saúde, cultura e lazer. O nome afetivo é aquele pelo qual o menor é chamado pela nova família, antes da conclusão do processo de adoção e da alteração definitiva na certidão de nascimento. Depois de adotada, a criança geralmente troca o sobrenome. No entanto, há casos em que há a troca do primeiro nome também. O objetivo do projeto é antecipar o uso desse nome, como forma de respeitar a identidade da criança. A autora do projeto, a deputada Laura Carneiro, do PSD do Rio de Janeiro, explica por que a mudança do nome é importante ainda durante o processo de adoção.
6: A criança chegar à adoção é porque ela perdeu todos os links familiares, seja por violência, seja por abandono, está absolutamente desprotegida, principalmente no aborto. Então, vem o processo de adoção. O processo começa com essa guarda provisória. Isso demora muito tempo, é uma análise difícil. Mas durante esse tempo, essa criança cria vínculo com essa nova família. A própria família aí na escola, os amiguinhos, na sociedade, na vida normal dessa criança, ela passa a precisar efetivamente ser parte daquela família. E esse pertencimento também está ligado ao nome dela.
5: Laura Carneiro também destaca a importância de mais mecanismos para incentivar a adoção no país, principalmente de crianças mais velhas e adolescentes. A proposta que permite o uso de nome efetivo por crianças e adolescentes sob guarda provisória segue agora para o Senado Federal e, se for aprovada, pode ser sancionada pelo presidente da República e virar lei. Da Rádio Câmara de Brasília, Mônica Tati.
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0: Segurança Pública.
1: Avançou na Comissão de Constituição e Justiça da Câmara a proposta que reduz a maioridade penal para 16 anos. Para Sérgio Turra, do PP do Rio Grande do Sul, a medida acaba com a possibilidade de criminosos de alta periculosidade se esconderem na menoridade.
2: O deputado critica a oposição de esquerda à proposta, argumentando que ela protege criminosos, indo contra o interesse público e a segurança da sociedade. Sérgio Turra menciona o apoio popular à medida, que será analisada agora por uma comissão especial antes de ir à votação no plenário.
1: Sargento Faur, do PL do Paraná, celebra a aprovação na CCJ da PEC que reduz a maioridade penal. O congressista afirma que a medida é um primeiro passo para responsabilizar adolescentes de 16 e 17 anos envolvidos em crimes graves.
2: Sargento Faur sustenta que a punição de adolescentes infratores busca proteger principalmente os jovens que estudam e trabalham. Ele lembra que a PEC ainda precisa passar por comissão especial e pelo plenário da Câmara em 2 turnos antes de seguir para o Senado.
1: José Rocha, do União da Bahia, celebra o Dia da Marinha, comemorado em 11 de junho. O parlamentar ressalta o papel histórico da corporação e exalta suas ações humanitárias operadas em rios de regiões isoladas para levar desenvolvimento e promover a integração nacional.
2: Presidente da Frente Parlamentar de Apoio ao Programa Antártico Brasileiro, José Rocha, ressalta a importância da Força Naval na proteção de quase 6 milhões de quilômetros quadrados da Amazônia Azul e defende investimentos em tecnologia como a construção de submarinos e fragatas.
1: Termina agora o Jornal Câmara dos Deputados, produzido pela Rádio Câmara, com trabalhos técnicos de Wellington Teles e apresentação de Val Monteiro e Luciana Vieira. Uma boa noite para você.
2: Você fica com as notícias do Tribunal de Contas da União. Boa noite.
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1: 8 e 2.
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2: Oito e treze.
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0: camaradas. Dá licença, ei, ei, dá licença. Tá chegando o papão, tá chegando o papão.
1: O
0: papão
1: do Brasil. Hoje não
0: pode ser. Não dá nada.
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3: 8:35.

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5: Um cuidado muito importante com a pele é evitar banhos demorados, uma vez que ele danifica a cutis, retirando a oleosidade natural.
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7: 8:47.

0: é outono.
1: Lembre-se que no outono, as manhãs e as noites são mais frescas, sendo necessário investir em jaquetas e blazers, que ajudam a compor qualquer look. O importante é evitar essa troca de temperatura que costuma gerar gripes e resfriados.
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6: 8:56.